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5: 9:56.

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2: Eu preciso da ajuda de vocês, hein?

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3: Isso aqui é pra gente matar a saudade, né?
4: Opa!
3: Oh, vai ser bom. Vem com a gente.

0: Marcelão!
1: Viva o samba, viva o samba!
0: Vamos juntos! Viva o samba! É segunda, Celê!
2: Obrigado, tá?
1: Valeu, Alex, sem palavras. Muito obrigado. Bate palma aí, gente. Vou pro Sereno.
3: Valeu, gente.
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5: 10:51.
6: Boa noite.

mais uma quarta-feira, né? É o seguinte, hoje eu tenho que cantar um pouquinho, porque tem bastante atração. As atrações que estão aqui hoje. Peraí. Eu? Sou eu mesmo? Ah, tá bom. Eu vou cantar uma música aqui a pedido do meu amigo. Que foi, querido? É. Eu quero agradecer mais uma quarta-feira que eu tô aqui. E vocês estão colaborando para que seja sempre um sucesso. Já falei, quando vocês pararem de vir aqui, eu também paro, tá bom? Então eu dependo de vocês. Obrigado mais uma vez por vocês estarem aqui abrilhantando a nossa festa. Como sempre. Hoje está cheio de atrações aqui, vocês sabem, que loucura, sociedade, boca louca. E a galera vai cantar bastante para vocês. Eu quero fazer uma música. Toca essa música pro cara, senão depois ele vai falar para mim. Ele é o dono da casa. Já falei que ele não manda aqui de quarta-feira. Sou eu que mando aqui, mas ele insiste. E eu vou fazer essa música pro meu amigo, tá bom? Uiter!

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4: 11 horas.
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4: 11:01.
3: Boa noite.

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1: 11:07.

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2: 11:13.

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0: 11:22.

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2: 11:47.

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2: 11:54.

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1: Meia-noite.

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0: 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Eu quero é cegar do sovaco se eu cantar esse negócio de Florentina, Florentina, Florentina de Jesus. 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Agora eu vou cantar pra vocês uma música de Roberto Carlos que chama Florentina, Florentina, Florentina de Jesus.
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3: Meia-noite 12.

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1: Luas FM e a hora certa. 12:26.

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2: 12:32.

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2: 1:08.

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0: 1:16.

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1: 1:24.

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2: 1:50.

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2: 1:59.

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2: 2:26.

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1: 2:32.
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1: 2:32.
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2: 2:40.

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2: 2:47.

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2: 3:25.

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2: 3:31.

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1: 3:38.

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2: 4

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0: 4:09.

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1: 4:30.
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1: 4:31.
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0: Capítulo 9. Jesus convocou os 12 e deu a eles autoridade e poder sobre os demônios e as doenças. Ele os chamou para pregar as boas notícias do reino de Deus e curar os doentes. E os aconselhou: não pensem que precisarão de muito equipamento para cumprir a missão. Sejam simples. Vocês são o equipamento. Nada de hospedagem de luxo. Hospedem-se num lugar simples e contentem-se com isso. Se não forem bem recebidos, deixem a cidade. Não façam cena. É hora de dar de ombros e continuar o caminho. Assim eles partiram. Viajaram de cidade em cidade anunciando as últimas notícias da parte de Deus, a mensagem, e curando pessoas por onde passavam. Quando tomou conhecimento desses fatos, o rei Herodes não sabia o que pensar. Alguns diziam que João havia voltado dos mortos, outros que Elias estava de volta, outros ainda que algum profeta dos tempos antigos havia reaparecido. Herodes estava confuso.
1: Eu matei João e o decapitei? Quem é esse de quem tanto falam?
0: Curioso, procurava uma oportunidade para ver Jesus em ação. Os apóstolos voltaram e deram um relatório do que fizeram. Jesus levou-os para outro lugar, perto da cidade de Betsaida, mas o povo descobriu e foi logo atrás deles. Jesus recebeu todos com bondade, ensinou-lhes mais algumas coisas a respeito do reino de Deus e curou os que precisavam de cura. Estava quase anoitecendo e os 12 disseram a Jesus:
2: estamos no meio do nada. Despede a multidão para que eles possam ir às fazendas e às cidades ao redor procurar um lugar para dormir e algo para comer.
0: Vocês vão dar comida a eles, Jesus disse. Eles reagiram:
2: tudo o que temos são 5 pães e 2 peixes, a não ser que tenhamos de ir à cidade comprar pão para toda essa gente.
0: Havia mais de 5.000 pessoas ali. Jesus insistiu e orientou seus discípulos: mandem que se assentem em grupos de 50. Eles obedeceram e logo todos estavam acomodados. Ele tomou os 5 pães e os 2 peixes, olhou para o céu, orou, abençoou o pão, partiu e entregou-o aos discípulos, junto com o peixe, para que fosse distribuído à multidão. Depois que todos comeram até ficar satisfeitos, foram recolhidos 12 cestos de sobras. Certa vez, Jesus estava orando e seus discípulos estavam por perto. Ele perguntou:
3: o que o povo anda dizendo a meu respeito?
0: Eles responderam:
2: João, o Batista. Outros dizem que és Elias. Outros ainda dizem que um dos profetas do tempo antigo reapareceu.
0: Ele insistiu:
3: e vocês? O que dizem de mim? Quem sou eu?
0: Pedro respondeu:
4: o Messias de Deus.
0: Jesus pediu segredo a respeito disso. Eles não deveriam repetir para ninguém a declaração de Pedro. E acrescentou:
3: o Filho do Homem terá de passar por sofrimento. Ele será julgado e condenado pelos líderes judaicos, líderes religiosos e principais sacerdotes. Ele será morto, mas ressuscitará no terceiro dia.
0: Falou também do que os aguardava:
3: quem quiser seguir-me tem de aceitar minha liderança. Quem está na garupa não pega na rédea. Eu estou no comando. Não fujam do sofrimento. Abracem-no. Sigam-me e mostrarei a vocês como agir. Autoajuda não é ajuda de jeito nenhum. O autossacrifício é o caminho, o meu caminho, para que vocês descubram sua verdadeira identidade. Qual é a vantagem de conquistar tudo o que se deseja, mas perder a si mesmo? Se algum de vocês tiver vergonha de mim e do caminho pelo qual os conduzo, o Filho do Homem irá envergonhar-se de vocês quando voltar em sua glória com o Pai e os santos anjos. Entendam que não é pouca coisa. Alguns de vocês aqui verão tudo isto acontecer. Verão o reino de Deus com os próprios olhos.
0: Cerca de 8 dias depois, Jesus subiu ao monte para orar e levou consigo Pedro, João e Tiago. Enquanto orava, a aparência de seu rosto mudou e suas roupas ficaram brancas a ponto de ofuscar a vista.
2: dois homens apareceram para conversar com ele. Eram Moisés e Elias. Que aparição gloriosa! Eles falavam a respeito da partida de Jesus para Jerusalém. Enquanto isso, Pedro e os demais haviam caído no sono. Quando acordaram, esfregando os olhos, viram Jesus em sua glória com Moisés e Elias. Depois que Moisés e Elias se retiraram, Pedro disse a Jesus:
4: Senhor, este é o momento sublime. Vamos construir 3 memoriais: um para o Senhor, um para Moisés e outro para Elias.
2: Ele falava sem pensar. Nesse instante, uma nuvem brilhante os envolveu. Dentro da nuvem, todos tiveram profunda consciência da presença de Deus. Lá dentro, ouviram uma voz:
5: Este é meu filho, marcado pelo meu amor. Ouçam-no.
2: Quando a voz cessou, eles viram Jesus sozinho. Por um bom tempo ficaram em silêncio. Nem mesmo entre si comentaram o que tinham visto. No dia seguinte, quando desceram um monte, uma grande multidão os aguardava. Então um homem gritou do meio do povo:
6: Mestre, por favor, estou suplicando pelo meu filho, meu único filho. Um espírito costuma se apoderar dele. Ele começa a gritar, tem convulsões, fica babando e perde a cor. Pedi aos teus discípulos que o libertassem, mas não puderam.
2: Jesus suspirou.
1: Mas que geração! Vocês não conhecem Deus? Até quando vou ter de aguentar esse tipo de coisa? Quantas vezes ainda vou ter de passar por isso?
2: Traga seu filho aqui. Enquanto o menino era trazido, o demônio derrubou-o ao chão com fortes convulsões. Jesus ordenou ao espírito imundo que saísse, curou o menino e entregou-o ao pai. O povo ficou perplexo e maravilhado diante da majestosa grandeza de Deus. Os discípulos permaneceram ali, ainda não recuperados do assombro diante de tudo que Jesus havia realizado. Ele anunciou ao grupo:
5: O filho do homem está para ser traído por gente que não quer nada com Deus.
2: Eles não sabiam do que ele estava falando. Era como se ele falasse uma língua desconhecida. E mesmo sem entender nada, tinham vergonha de perguntar o que ele estava querendo dizer. Começaram então a discutir sobre quem deles era o maior. Quando Jesus percebeu a importância que davam a isso, pôs uma criança ao seu lado e declarou:
5: Quem recebe uma dessas crianças como eu estou fazendo, também me recebe. E quem me recebe está recebendo aquele que me enviou. Vocês se tornam grandes pelo que aceitam, não pela opinião que conseguem impor. É o espírito de vocês, não a grandeza, que faz diferença.
2: Então João disse a Jesus:
1: Mestre, vimos um homem usando teu nome para expulsar demônios e o impedimos, porque ele não é do nosso grupo.
2: Jesus reprovou-os:
5: Não o impeçam. Se ele não é inimigo, é aliado.
2: A hora de sua ascensão se aproximava. Numa atitude corajosa, Jesus decidiu ir para Jerusalém e enviou alguns mensageiros a uma cidade samaritana, a fim de fazer preparativos para a viagem. Mas quando os samaritanos souberam que o destino dele era Jerusalém, recusaram-se a recebê-lo. Quando ficaram sabendo disso, Tiago e João disseram:
1: Mestre, o senhor quer que invoquemos um raio do céu para acabar com eles?
2: Jesus os repreendeu:
5: Claro que não.
2: Foram então para outra cidade. No caminho, alguém pediu permissão para acompanhar Jesus.
4: Com o senhor, irei para qualquer lugar.
2: Jesus foi incisivo.
5: Você está mesmo pronto para me seguir? Saiba que não costumamos ficar em boas hospedagens.
2: Jesus disse a outro homem:
5: Siga-me.
2: Ele respondeu: Tudo bem, só que preciso de alguns dias. Tenho de acertar a questão do sepultamento do meu pai. Jesus afirmou:
5: As coisas mais importantes primeiro. A prioridade é a vida, não a morte. A vida é urgente. Anuncie o reino de Deus.
2: Outro declarou:
1: Estou pronto para seguir o Senhor, mestre, mas antes preciso acertar as coisas lá em casa.
3: Jesus reagiu. Sem adiamentos. Nada de olhar para trás. Ninguém pode deixar o reino de Deus para amanhã. A oportunidade é para hoje.

0: Salmo 4. Quando eu chamar, responde-me. Deus, fica do meu lado. Quando eu estive em dificuldade, tu me acolheste. Agora que estou encrencado de novo, atende-me. Ouve-me. Ó escória da humanidade, até quando vou aguentar suas asneiras? Por quanto tempo vão correr atrás de mentiras? Por quanto tempo vão correr atrás da ilusão? Vejam isto. Vejam o que é ser escolhido pelo Eterno. Ele me ouve no instante em que chamo por Ele. Reclamem se quiserem, mas sem agressões. Calem a boca e deixem o coração falar. Apresentem seu caso diante de Deus e aguardem a decisão dele. Porque estão todos sempre querendo mais, mais, mais. Dizem, mais, mais. Deus, Deus me dá além da conta, alegria sem igual num dia comum. Mais do que eles conseguem nos seus surtos consumistas. No fim do dia, estou pronto para o sono profundo. Porque tu, ó Eterno, puseste minha vida em ordem.
1: Deus é Deus.

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2: 5:03.
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2: Bom dia!
5: 1º de maio, alô você que está cravado aí na 87.9. A partir de agora, vamos ouvir o terço Jesus das Santas Chagas com o padre Reginaldo Manzotti. 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Um abraço a todos e Deus abençoe a todos. Bom dia, muito bom dia.

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1: Na presença das Santas Chagas de Jesus, convido você e sua família para este momento abençoado na nossa programação. Vamos juntos colocar nas Santas Chagas de Jesus o nosso pedido de oração, a nossa intenção. Prepare o seu ambiente de oração com as fotos, as roupas de família e, de modo particular, lembrando dos enfermos. Traga os nomes por quem vamos interceder e pedir cura e libertação de todos os sofrimentos e dores.
2: Olá, querido povo de Deus, chegou o momento da hora da misericórdia. E na hora da misericórdia nós rezamos o terço das Santas Chagas. Quarta-feira, com certeza, como intercessora está a Nossa Senhora, como esteve no Monte Calvário. Que ela nos ajude para que esta oração seja autêntica, fervorosa e de coração. Em nome do Pai, e do Filho, e do Espírito Santo. Amém. Creio em Deus Pai Todo-Poderoso, Criador do céu e da terra, e em Jesus Cristo, seu único Filho, nosso Senhor, que foi concebido pelo poder do Espírito Santo, nasceu da Virgem Maria, padeceu sob Pôncio Pilatos, foi crucificado, morto e sepultado, desceu à mansão dos mortos, ressuscitou ao terceiro dia, subiu aos céus, está sentado à direita de Deus Pai Todo-Poderoso, de onde há de vir julgar os vivos e os mortos. Creio no Espírito Santo, na Santa Igreja Católica, na comunhão dos santos, na remissão dos pecados, na ressurreição da carne, na vida eterna. Amém. Ó Jesus, Divino Redentor, tende misericórdia de nós e do mundo inteiro. Deus Santo, Deus Forte, Deus Imortal, tende piedade de nós e do mundo inteiro. Graça, misericórdia, meu Jesus, nos perigos presentes, cobri-nos com vosso preciosíssimo sangue. Pai Eterno, tende misericórdia de nós, pelo sangue de Jesus Cristo, vosso Filho unigênito. Tende misericórdia de nós, vos suplicamos. Amém. Neste primeiro mistério do terço das Santas Chagas, contemplamos: Jesus ressuscitado aparece a Maria Madalena. Como fruto desta dezena, vamos pedir por todos os desempregados, que não percam o ânimo e que consigam bater na porta certa, inspirados pelo Espírito Santo. Rezemos. Eterno Pai, eu vos ofereço as Santas Chagas de nosso Senhor Jesus Cristo, para curar as de nossas almas.
1: Meu Jesus, perdão e misericórdia.
3: Pelos méritos de vossas Santas Chagas.
1: Meu Jesus, perdão e misericórdia.
3: Pelos méritos de vossas Santas Chagas.
1: Meu Jesus, perdão e misericórdia.
3: Pelos méritos de vossas Santas Chagas.
1: Meu Jesus, perdão e misericórdia.
3: Pelos méritos de vossas Santas Chagas.
1: Meu Jesus, perdão e misericórdia.
3: Pelos méritos de vossas Santas Chagas.
1: Meu Jesus, perdão e misericórdia.

0: Santas Chagas.
1: Meu Jesus, perdão e misericórdia.
0: Pelos méritos de vossas santas chagas.
1: Meu Jesus, perdão e misericórdia.
0: Pelos méritos de vossas santas chagas.
1: Meu Jesus, perdão e misericórdia.
0: Pelos méritos de vossas santas chagas.
1: Meu Jesus, perdão e misericórdia.
0: Pelos méritos de vossas santas chagas.
2: No segundo mistério, nesta quarta-feira, rezamos o terço das Santas Chagas contemplando. Jesus ressuscitado acompanha os discípulos de Emaús. Rezemos este mistério por todos os casais que estão em crise, se divorciando, para que haja de fato um perdão abundante e a reconciliação. Eterno Pai, eu vos ofereço as Santas Chagas de nosso Senhor Jesus Cristo, para curar as de nossas almas.
1: Meu Jesus, perdão e misericórdia.
0: Pelos méritos de vossas santas chagas.
1: Meu Jesus, perdão e misericórdia.
0: Pelos méritos de vossas santas chagas.
1: Meu Jesus, perdão e misericórdia.
0: Pelos méritos de vossas santas chagas.
1: Meu Jesus, perdão e misericórdia.
0: Pelos méritos de vossas santas chagas.
1: Meu Jesus, perdão e misericórdia.
0: Pelos méritos de vossas santas chagas.
1: Meu Jesus, perdão e misericórdia.
0: Pelos méritos de vossas santas chagas.
1: Meu Jesus, perdão e misericórdia.
0: Pelos méritos de vossas santas chagas.
1: Meu Jesus, perdão e misericórdia.
0: Pelos méritos de vossas santas chagas.
1: Meu Jesus, perdão e misericórdia.
0: Pelos méritos de vossas santas chagas.
1: Meu Jesus, perdão e misericórdia.
0: Pelos méritos de vossas santas chagas.
2: No terceiro mistério do terço das Santas Chagas, contemplamos. Jesus aparece aos discípulos desejando a paz. Como fruto desta oração e desta contemplação, coloquemos todas as famílias que estão desunidas e que possam perdoar e buscar a reconciliação a exemplo de nosso Senhor Jesus Cristo. Eterno Pai, eu vos ofereço as Santas Chagas de nosso Senhor Jesus Cristo, para curar as de nossas almas.
1: Meu Jesus, perdão e misericórdia.
3: Pelos méritos de vossas santas chagas.
1: Meu Jesus, perdão e misericórdia.
3: Pelos méritos de vossas santas chagas.
1: Meu Jesus, perdão e misericórdia.
3: Pelos méritos de vossas santas chagas.
1: Meu Jesus, perdão e misericórdia.
3: Pelos méritos de vossas santas chagas.
1: Meu Jesus, perdão e misericórdia.
3: Pelos méritos de vossas santas chagas.
1: Meu Jesus, perdão e misericórdia.
3: Pelos méritos de vossas santas chagas.
1: Meu Jesus, perdão e misericórdia.
3: Pelos méritos de vossas santas chagas.
1: Meu Jesus, perdão e misericórdia.
3: Pelos méritos de vossas santas chagas.
1: Meu Jesus, perdão e misericórdia.
3: Pelos méritos de vossas santas chagas.
1: Meu Jesus, perdão e misericórdia.
3: Pelos méritos de vossas santas chagas.
2: Neste quarto mistério do terço das Santas Chagas, contemplamos: Jesus cura a incredulidade de Tomé. Peçamos a Deus por todos aqueles que estão desesperados, que perderam a fé ou se apartaram de Deus, que haja um encontro com o ressuscitado e a prece: aumentai, Senhor, minha fé. Eterno Pai, eu vos ofereço as Santas Chagas de nosso Senhor Jesus Cristo, para curar as de nossas almas.
1: Meu Jesus, perdão e misericórdia.
0: Pelos méritos de vossas santas chagas.
1: Meu Jesus, perdão e misericórdia.
0: Pelos méritos de vossas santas chagas.
1: Meu Jesus, perdão e misericórdia.
0: Pelos méritos de vossas santas chagas.
1: Meu Jesus, perdão e misericórdia.
0: Pelos méritos de vossas santas chagas.
1: Meu Jesus, perdão e misericórdia.
0: Pelos méritos de vossas santas chagas.
1: Meu Jesus, perdão e misericórdia. misericórdia.
0: Pelos méritos de vossas santas chagas.
1: Meu Jesus, perdão e misericórdia.
0: Pelos méritos de vossas santas chagas.
1: Meu Jesus, perdão e misericórdia.
0: Pelos méritos de vossas santas chagas.
1: Meu Jesus, perdão e misericórdia.
0: Pelos méritos de vossas santas chagas.
1: Meu Jesus, perdão e misericórdia.
0: Pelos méritos de vossas santas chagas.
2: No quinto mistério do terço das Santas Chagas, contemplamos: Jesus envia os apóstolos em missão. Rezemos este mistério por todas as pessoas que dedicam suas vidas ao anúncio do Evangelho, pelo Santo Padre, o Papa, pelos bispos, pelos padres de sua paróquia e, de modo geral, pelos diáconos, seminaristas e pelo povo de Deus, que sejamos missionários da esperança. Eterno Pai, eu vos ofereço as santas chagas de nosso Senhor Jesus Cristo, para curar as de nossas almas.
1: Meu Jesus, perdão e misericórdia.
0: Pelos méritos de vossas santas chagas.
1: Meu Jesus, perdão e misericórdia.
0: Pelos méritos de vossas santas chagas.
1: Meu Jesus, perdão e misericórdia.
0: Pelos méritos de vossas santas chagas.
1: Meu Jesus, perdão e misericórdia.
0: Pelos méritos de vossas santas chagas.
1: Meu Jesus, perdão e misericórdia.
0: Pelos méritos de vossas santas chagas.
1: Meu Jesus, perdão e misericórdia.
0: Pelos méritos de vossas santas chagas.
1: Meu Jesus, perdão e misericórdia.
0: Pelos méritos de vossas santas chagas.
1: Meu Jesus, perdão e misericórdia.
0: Pelos méritos de vossas santas chagas.
1: Meu Jesus, perdão e misericórdia.
0: Pelos méritos de vossas santas chagas.
1: Meu Jesus, perdão e misericórdia.
0: Pelos méritos de vossas santas chagas.
2: Rezemos três vezes. Eterno Pai, eu vos ofereço as santas chagas de nosso Senhor Jesus Cristo, para curar as de nossas almas. Eterno Pai, eu vos ofereço as santas chagas de nosso Senhor Jesus Cristo, para curar as de nossas almas. Eterno Pai, eu vos ofereço as santas chagas de nosso Senhor Jesus Cristo, para curar as de nossas almas. Amém. Queridos filhos e filhas, tendo rezado o terço das Santas Chagas, vamos agora fazer a oração de todos os dias, que é a novena das Santas Chagas de nosso Senhor Jesus Cristo. Rezemos. Por suas santas chagas, suas chagas gloriosas, o Cristo Senhor me proteja e me guarde. Senhor Jesus, foste levado na cruz para que por vossas santas chagas sejam curadas as de nossas almas. Eu vos louvo e agradeço pelo vosso ato redentor. Carregaste em vosso próprio corpo os meus pecados e de toda a humanidade. Nas vossas santas chagas, coloco minhas intenções, minhas preocupações, ansiedades e angústias, minhas enfermidades físicas e psíquicas, meus sofrimentos, dores, alegrias e necessidades. Em vossas santas chagas, Senhor, coloco minha família. Envolvei, Senhor, a mim e meus familiares, protegendo-nos do mal. Coloque a sua intenção. Senhor, ao mostrar vossas santas chagas gloriosas a Tomé e o mandando tocar em vosso lado aberto, o curaste da incredulidade. Eu vos peço, Senhor, permita-me refugiar em vossas santas chagas e, por mérito desses sinais de vosso amor, curai a minha falta de fé. Ó Jesus, pelos méritos de vossa paixão, morte e ressurreição, dai-me a graça de viver os frutos da nossa redenção. Amém. Fique conosco, depois do intervalo, vamos refletir, escutar e rezar o Evangelho do dia.
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5: Por tuas chagas, Senhor.
1: Pede à mãe que o filho atende. Essa é a nossa mensagem de todas as quartas-feiras. E hoje apresentamos durante o terço das Santas Chagas de Jesus tantos pedidos de oração, cura, libertação. E onde Jesus está, Nossa Mãe Maria, Nossa Senhora, está também. Você pode enviar o seu pedido de oração todos os dias, ligando para 0 operadora 41 3221 6060 ou pelo site www.padrereginaldomanzotti.org.br. Ficamos agora com a nossa Bíblia aberta para acompanhar Palavras de Salvação com o Padre Reginaldo Manzotti.

0: filhos e filhas da Hora da Misericórdia.
1: Senhora nossa mãe,
0: nós estamos na Semana da Unidade dos Cristãos.
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0: Eu começo essa segunda parte com a Salve Rainha, porque você sabe quando que começou a primeira novena? Foi exatamente nesse tempo. Maria com os 11, invocando o Espírito Santo. É o que estamos fazendo, não sei se você percebeu, a semana inteira. Todos os programas, rádio, televisão, agora na Hora da Misericórdia, pedindo que os cristãos que levam nomes diferentes, mas seguem o mesmo Jesus, sejam só rebanho. Estamos pedindo a efusão do Espírito Santo. Você que é crismado como eu, é um tempo de um reavivar da fé. Nossa Senhora, venha conosco. Reza conosco, mãe. Santa Rita de Cássia, novena que está continuando, nos ajude.
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0: escute esse testemunho. Sua bênção, padre, veio um manuscrito. Aqui é uma filha de Deus de Minas Gerais. Venho testemunhar uma graça alcançada na novena. Rolai as pedras do caminho. Meu sobrinho sonhava ir para os Estados Unidos, tentou visto, não conseguiu. Pensou então em ir pelo México. Mas nós não queríamos que fosse assim. Começamos a rezar pedindo que, se fosse da vontade de Deus e para o bem dele, que as portas se abrissem. Só quem poderia ajudar era o pai, meu cunhado, uma pessoa boa, mas de coração fechado. Na novena, pedimos que Jesus rolasse as pedras do coração dele. Antes mesmo de terminar a novena, minha irmã me mandou uma mensagem dizendo que, pela primeira vez, o pai tinha falado em ajudar o filho. Naquele momento, eu chorei, agradeci a Jesus das Santas Chagas, a São José, a São Pio, e a partir dali foi acontecendo. Em 15 dias, meu sobrinho organizou tudo e viajou. Está lá há 4 meses, estamos felizes porque tudo deu certo. Obrigado, padre, por ser um instrumento de Deus em nossas vidas. Graça alcançada, graça testemunhada. Toca o sino, sacristão. Uma filha de Deus de Minas Gerais. Bíblia aberta, cartilha de oração.

comigo, Deus. Deus, fala comigo, Deus. E o texto de hoje, Semana da Unidade dos Cristãos, invocando o Espírito Santo, João 17, 11 a 19. João 17, 11 a 19. O Senhor esteja convosco, Ele está no meio de nós. Proclamação do Evangelho de Jesus Cristo segundo João. Glória a vós, Senhor. E Jesus continuou: Pai Santo, guarda-os em teu nome, para que eles sejam um como nós somos um. Quando estava com eles, eu os guardava em teu nome, o nome que me deste. Eu os guardei. E nenhum deles se perdeu a não ser o filho da perdição, para se cumprir a escritura. Agora, porém, eu vou para junto de ti e digo estas coisas estando ainda no mundo, para que tenham em si a minha alegria em plenitude. Eu lhes dei a tua palavra, mas o mundo os odiou, porque eles não são do mundo, como eu não sou do mundo. Eu não rogo que os tireis do mundo, mas que os guardeis do maligno. Eles não são do mundo, como eu não sou do mundo. Consagra-os na verdade. Consagra-os na verdade. A tua palavra é verdade. Palavra da salvação. Glória a vós, Senhor. Atenção. Sacristão, toca o sino para que o povo acorde. Eu quero falar de algumas palavras que são chaves nesse texto que eu acabei de ler, que faz parte da oração sacerdotal de Jesus às vésperas da morte. Guardar, consagrar e mundo. O mundo é aquele que Jesus se manifesta sob o domínio dos ambiciosos. A palavra mundo aqui representa aqueles que matam pela riqueza. O verbo guardar é aquele que guarda a palavra com amor. Vive com amor. E por fim, o verbo consagrar. Jesus os consagra ao Pai, nos consagra e nos envia. Nossa Senhora, que estivestes no cenáculo, nos ajude nesse momento de oração. Não são os 11, mas somos milhares, Mãe, que estamos em oração e pedindo. Senhor, manda teu Espírito Santo. Nós estamos num verdadeiro cenáculo. Peça, manda, Senhor, o teu Espírito Santo, para que nosso coração possa queimar como os discípulos de Emaús. Hoje, quarta-feira, repita comigo: manda teu Espírito Santo, por intercessão de Nossa Senhora, no cenáculo de amor. Manda-nos, Senhor, o espírito do conselho, para que não erremos nas dúvidas e trilhemos o bom caminho. Repita comigo com toda autoridade: vem Espírito Santo, dai-nos o dom do conselho, para que não erremos nas dúvidas e trilhemos o bom caminho. Vem Espírito Santo, por intercessão de Nossa Senhora, da unidade aos cristãos. E hoje, nesta quarta-feira, dai-nos o dom do conselho. Não nos permita errar no caminho, mas que busquemos sempre o bem. Nossa Senhora do Divino Espírito Santo, morada do Divino Espírito Santo. Senhor Deus, abençoai e santificai
a água, a roupa dos enfermos, as botas de família. Jesus misericordioso, mandai vosso Espírito Santo sobre todos os objetos, curai, Redentor nosso, santificai em nome do Pai, do Filho e do Espírito Santo. Amém.

vosso reino, seja feita a vossa vontade, assim na terra como no céu. O pão nosso de cada dia nos dai hoje. Perdoai as nossas ofensas, assim como nós perdoamos a quem nos tem ofendido. E não nos deixeis cair em tentação, mas livrai-nos do mal. Amém.

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3: 5h46.
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3: 5:54.
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1: 6:01.
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3: 6:05.
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0: na alma da gente constantemente. A gente tem saudade de tudo. Gostaria que tudo voltasse, né? Aquelas coisas singelas do campo, aquela vida comum das pessoas, de levantar, olhar o vizinho, cumprimentar. Dia, como é que vai, comadre? Né? Todo mundo sabia de tudo. E aquela vida comum era tão simpática, né? Mas hoje está tudo diferente. Então por isso que a gente morre de saudade.
1: Pessoal do céu, estamos perdidos. O bando de Lampião está invadindo a cidade.
2: Me vale, Padre Cício do Juazeiro.

0: compadre Lampião, a cidade tá cheinha de mulher bonita e nós não temos mulher nem pra pegar botão na nossa roupa.
1: Então vamos fazer um negócio. Cada um vai escolher uma mulher pra acompanhar nossas andanças. Se dois cabras escolher a mesma mulher, ela tem que ser disputada na peixeira. O vencedor fica com ela. O perdedor, se ainda estiver vivo, vai escolher outra mulher. Mas aí daquele que botar os olhos na Maria Bonita, a mulher do sapateiro, aquela bichinha é muito minha. 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

0: compadre Lampião chegou a nossa hora. 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
1: 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Vamos arrasar com esses cabra.
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1: 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Não quero cair vivo na mão da lei, quero não.
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2: 6:12.

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1: 6:18.
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4: 6:21.
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2: 6:28.

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3: 6h40.
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2: 6:48.
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que exista mesmo o disco voador, que seja um povo inteligente pra trazer pra gente a paz e o amor.

tomara que seja verdade, que exista mesmo o disco voador. E que o nosso cantador mineiro brasileiro, Dércio Marques, tenha embarcado com seu violão a tiracolo a bordo de um desses discos voadores a caminho do céu.

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1: Ai, meu Deus do céu, que jogo bruto, meu Deus, que estupidez. 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
3: 6:59.

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3: 7 horas.
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7: Agora, bom dia! A partir de agora, a Rádio Luas FM de 1º de Maio apresenta a todos os nossos ouvintes a oração da manhã com o padre Reginaldo Manzotti. 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Quero mandar um abraço especial para todos os funcionários da Fundição Tiger. Quero mandar um abraço para todo o pessoal da diretoria, em especial ao seu Batista, pelo apoio cultural na oração da manhã, na oração da tarde e no terço Jesus da Santa Chagas. Deus abençoe a todos aí dessa conceituada empresa aqui em 1º de Maio. Quero também oferecer a oração da manhã para todos os nossos ouvintes que acompanham nosso programa de segunda a segunda. Deus abençoe você e Deus abençoe toda a sua família. Então vamos ouvir agora a oração da manhã com o padre Reginaldo Manzotti. A partir de agora, você vai ouvir aqui na Rádio Luas FM de 1º de Maio, o provérbio do dia.
8: Provérbios, capítulo 20. O vinho torna você mal, a cerveja faz de você um briguento, e as pessoas bebem porque uma bebida fraca não tem muita graça. Os líderes de temperamento exaltado são como onças selvagens. Passe perto deles e eles pulam na sua garganta. Evitar brigas é a marca registrada do que tem bom caráter, mas os insensatos gostam de brigar. O fazendeiro que tiver preguiça de plantar na estação certa não terá nada para ceifar na época da colheita. Saber o certo é como ter águas profundas no coração. O sábio as tira de dentro do poço quando é necessário. Muitos se dizem amigos leais e confiáveis. Mas onde na terra você pode encontrar gente assim? As pessoas leais a Deus que vivem uma vida honesta facilitam em muito as coisas para seus filhos. O líder que conhece seu negócio e se importa com ele mantém distância do falsificado e do barato, pois que ser humano pode ser sempre confiável e honesto. Trocar as etiquetas de preços e inventar despesas são duas coisas que o Eterno detesta. Até quem é bem novo, no devido tempo, se revela por suas ações, se seus motivos forem sinceros. Ouvidos que ouvem e olhos que veem. Nossos equipamentos básicos dados pelo Eterno. Não seja muito fã de dormir. Você acabará num abrigo. Acorde e levante-se, assim haverá comida na mesa. O comprador diz: isso é lixo, jogue isso fora. Depois sai se achando pela boa barganha. Beber do belo cálice do conhecimento é melhor que se enfeitar com ouro e joias raras. Não se esqueça da caução quando fizer empréstimo a um estranho. Tenha cuidado em aceitar o que um desconhecido penhorou. O pão roubado tem sabor doce, mas logo sua boca se enche da areia. Antes de fazer a proposta, peça conselho. Na hora de executá-la, não dispense nenhuma ajuda. O fofoqueiro não consegue guardar segredo, portanto jamais confie no linguarudo. Quem tem coragem de amaldiçoar pai e mãe, aniquila a luz da vida e viverá na escuridão. A bonança adquirida no início não é garantia de bênção no final. Jamais diga: eu vou pegar você, você vai ver. Espere no Eterno, ele mudará logo esse placar. O Eterno odeia a trapaça no mercado. Balanças enganosas o ofendem demais. Os passos acertados que damos vêm do Eterno. De outro modo, como saberíamos prosseguir na jornada? O juramento impensado é uma armadilha. Cuidado, mais tarde você vai querer se livrar. Depois de cuidadosa avaliação, o líder sábio faz uma limpeza, remove os rebeldes e os insensatos. O Eterno está no comando da vida humana. Ele nos observa e examina nos mínimos detalhes. O amor e a verdade formam um bom líder. A liderança sadia firma-se na integridade do amor. A juventude pode ser admirada pelo vigor, mas o cabelo grisalho dá prestígio à idade avançada. Uma boa surra cura o mal. A punição bate fundo no coração.
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Bom dia, queridos irmãos e irmãs, nesta quarta-feira. Olha, você tem alguma intenção? Acesse o site www.padrereginaldomanzotti.com.br e mande suas intenções já por intercessão de Santa Rita de Cássia e pelas mil Ave Marias. Em nome do Pai, do Filho e do Espírito Santo. Amém. Senhor Deus, no início deste dia queremos pedir, mandai-nos o Espírito Santo com os sete dons. Nesta manhã, Senhor, mandai-nos o Espírito de sabedoria para que procuremos unicamente a vós que sois nosso fim e destino. Mandai o Espírito de inteligência para que bem compreendamos a vossa santa palavra e vossa santa vontade. Mandai-nos nesta manhã o Espírito de conselho, para que não erremos nas dúvidas e sim trilhemos o bom caminho. Senhor, manda o Espírito de fortaleza, para que vos sejamos fiéis na felicidade e na desventura, e que diante das tentações e tribulações possamos resistir firmemente. Nesta manhã, Senhor, manda sobre nós o Espírito da ciência, para que saibamos distinguir o bem e o mal e sejamos comprometidos com nossos deveres de cristão. Mandai, Senhor, o Espírito de piedade, para que inflamados no santo amor possamos levar ao mundo a paz. E por fim, manda-nos, Senhor, o Espírito do temor de Deus, para que sempre lembrados da vossa onipresença vivamos de forma digna, confiando na vossa assistência. Espírito Santo, recaia sobre nós. Espírito Santo, no início deste dia pedimos as graças necessárias do discernimento, da luz e da paz. Pai nosso, que estais no céu, santificado seja o vosso nome. Venha a nós o vosso reino. Seja feita a vossa vontade, assim na terra como no céu. O pão nosso de cada dia nos dai hoje. Perdoai-nos nas nossas ofensas, assim como nós perdoamos a quem nos tem ofendido, e não nos deixeis cair em tentação, mas livrai-nos do mal. Amém. Ó Deus, por intercessão de Santa Rita de Cássia, a santa das causas impossíveis, advogada dos casos desesperados, auxiliadora na última hora, atenda-nos neste pedido que nesta manhã

apresentamos com fé. Santa Rita de Cássia, junto ao Sagrado Coração de Jesus, interceda por nós. Amém. Bom dia a todos.

na terra como no céu. O pão nosso de cada dia nos dai hoje. Perdoai as nossas ofensas, assim como nós perdoamos a quem nos tem ofendido. E não nos deixeis cair em tentação, mas livrai-nos do mal. Amém.

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1: 7:19.
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3: 7:22.
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2: 7:31.

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1: 7:38.
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4: 7:41.
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2: 7:49.
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4: Fabiano!

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1: 8 horas.
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3: Itu e 4.
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0: Salmo 3. Ó Eterno, vê quantos inimigos brotam como erva daninha. Um enxame deles me cerca, gritando insultos.
1: Nenhuma ajuda de Deus vem para ele.
0: Mas tu, ó Eterno, me proteges por todos os lados. Firmas os meus pés, ergues minha cabeça. Com todas as minhas forças, eu grito ao Eterno por socorro, e sua resposta troveja no Monte Santo. Eu me deito e durmo, depois levanto-me, descansado e confiante. Não sinto medo diante dos milhares que me hostilizam, que me atacam de todos os lados. Levanta-te, ó Eterno, ajuda-me, meu Deus. Bate no rosto dessa gente, primeiro numa face, depois na outra. Acerta bem nos dentes deles. A ajuda certa vem do Eterno. Sua bênção cobre seu povo. Salmo 4. Quando eu chamar, responde-me. Deus, fica do meu lado. Quando eu estive em dificuldade, tu me acolheste. Agora que estou encrencado de novo, atende-me. Ouve-me. Ó escória da humanidade, até quando vou aguentar suas asneiras? Por quanto tempo vão correr atrás de mentiras? Por quanto tempo vão correr atrás da ilusão? Vejam isto. Vejam o que é ser escolhido pelo Eterno. Ele me ouve no instante em que chamo por ele. Reclamem se quiserem, mas sem agressões. Calem a boca e deixem o coração falar. Apresentem seu caso diante de Deus e aguardem a decisão dele. Porque estão todos sempre querendo mais, mais, mais. Dizem, mais, mais. Deus, Deus me dá além da conta, alegria sem igual num dia comum. Mais do que eles conseguem nos seus surtos consumistas. No fim do dia, estou pronto para o sono profundo. Porque tu, ó Eterno, puseste minha vida em ordem.

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1: 8:29.
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3: 8:32.
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Salmo 5. Ouve, ó Eterno. Por favor, presta atenção. Podes entender essas coisas desconexas, meus gemidos e gritos? Deus, meu Rei, preciso da tua ajuda. Todas as manhãs tu me ouvirás repetindo isso. Todas as manhãs deposito os cacos da minha vida sobre teu altar, esperando que desça fogo do céu. Tu não convives com o perverso, nem convidas o mal para ser teu hóspede. O arrogante tropeça diante de ti. Balanças a cabeça em desagravo ao malfeitor. O Eterno destrói o mentiroso. O sanguinário e o falso te enojam. E aqui estou, eu, teu convidado. Não consigo acreditar. Entrei na tua casa e aqui estou de joelhos no teu santuário, aguardando tua orientação para atravessar seguro as linhas inimigas. Toda palavra que pronunciam é um campo minado. Os pulmões exalam um gás venenoso. A garganta é uma sepultura aberta. A língua escorregadia como uma ladeira enlameada. Declara aos culpados, ó Deus, que a sabedoria deles os arruine. Chuta-os para fora. Eles já tiveram sua chance. Mas tu nos darás as boas-vindas de braços abertos quando corrermos para ti em busca de abrigo. Que a festa dure a noite inteira. Monta a guarda durante a celebração. Tens fama, ó Eterno, de acolher os que te buscam. Fazes da nossa satisfação um enfeite.

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1: 8:57.
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3: 9 horas.
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0: Senhor esteja convosco, Ele está no meio de nós. Proclamação do Evangelho de Jesus Cristo segundo João. Glória a vós, Senhor. E Jesus continuou: Pai Santo, guarda-os em teu nome, para que eles sejam um como nós somos um. Quando estava com eles, eu os guardava em teu nome, o nome que me deste. Eu os guardei, e nenhum deles se perdeu a não ser o filho da perdição, para se cumprir a escritura. Agora, porém, eu vou para junto de ti, e digo estas coisas estando ainda no mundo, para que tenham em si a minha alegria em plenitude. Eu lhes dei a tua palavra, mas o mundo os odiou, porque eles não são do mundo, como eu não sou do mundo. Eu não rogo que os tireis do mundo, mas que os guardeis do maligno. Eles não são do mundo, como eu não sou do mundo. Consagra-os na verdade. Consagra-os na verdade. A tua palavra é verdade. Palavra da salvação. Glória a vós, Senhor. Atenção! Eu quero falar de algumas palavras que são chaves nesse texto que eu acabei de ler, que faz parte da oração sacerdotal de Jesus às vésperas da morte. Guardar, consagrar e mundo. O mundo é aquele que Jesus se manifesta sob o domínio dos ambiciosos. A palavra mundo aqui representa aqueles que matam pela riqueza. O verbo guardar é aquele que guarda a palavra com amor. Vive com amor. E por fim, o verbo consagrar. Jesus os consagra ao Pai, nos consagra e nos envia. Nossa Senhora, que estivesses no cenáculo, nos ajude nesse momento de oração. Não somos 11, mas somos milhares, Mãe, que estamos em oração e pedindo. Senhor, manda teu Espírito Santo. Nós estamos num verdadeiro cenáculo. Peça, manda, Senhor, o teu Espírito Santo, para que nosso coração possa queimar como os discípulos de Emaús. Hoje, quarta-feira, repita comigo: manda teu Espírito Santo, por intercessão de Nossa Senhora, no cenáculo de amor. Manda-nos, Senhor, o Espírito do Conselho, para que não erremos nas dúvidas e trilhemos o bom caminho. Repita comigo com toda autoridade: vem Espírito Santo, dai-nos o dom do conselho, para que não erremos nas dúvidas e trilhemos o bom caminho. Vem Espírito Santo, por intercessão de Nossa Senhora, dá unidade aos cristãos, e hoje, nesta quarta-feira, dai-nos o dom do conselho. Não nos permita errar no caminho, mas que busquemos sempre o bem. Nossa Senhora, do Divino Espírito Santo, morada do Divino Espírito Santo, Senhor Deus, abençoai e santificai a água, a roupa dos enfermos, as fotos de família. Jesus misericordioso, mandai vosso Espírito Santo sobre todos os objetos, curai, Redentor nosso, santificai em nome do Pai, do Filho e do Espírito Santo. Amém.
1: Reze comigo a oração que o próprio Senhor nos ensinou. Em nome do Pai, do Filho e do Espírito Santo. Amém. Pai nosso, que estais no céu. Santificado seja o vosso nome.

0: Bendita sois vós entre as mulheres, e bendito é o fruto do vosso ventre, Jesus. Santa Maria, Mãe de Deus, rogai por nós, pecadores, agora e na hora de nossa morte. Amém. Ave Maria, cheia de graça, o Senhor é convosco. Bendita sois vós entre as mulheres, e bendito é o fruto do vosso ventre, Jesus. Santa Maria, Mãe de Deus, rogai por nós, pecadores, agora e na hora de nossa morte. Amém. Ave Maria, cheia de graça, o Senhor é convosco. Bendita sois vós entre as mulheres, e bendito é o fruto do vosso ventre, Jesus. Santa Maria, Mãe de Deus, rogai por nós, pecadores, agora e na hora de nossa morte. Amém. Glória ao Pai, ao Filho e ao Espírito Santo, como era no princípio, agora e sempre. Amém. E que a bênção de Deus, pelos méritos das santas chagas, recaia sobre você em nome do Pai, do Filho, do Espírito Santo. Amém. 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
2: Já de volta aqui no nosso Momento Saúde, lembra que nós contamos aqui o caso da Joana? A Joana trabalha com jardinagem. Trabalhava junto com o esposo, limpando o jardim, limpando o quintal. O esposo deu no pinote e largou ela com dois filhos. Tendo que trabalhar sozinha, cuidar dos dois filhos, e o marido ninguém sabe para onde foi. Só que ela começou a sentir dores. O peso, né? Além da responsabilidade, trabalhando, ela começou a sentir dores. Ela ligou uma vez porque ela queria ganhar um kit com magnésio. Agora ela já é nossa cliente e ela fala maravilhas desse magnésio. O sono, as dores. E aí o que eu pensei, Manolo? Quanta gente que gostaria de ganhar pelo menos um mês de tratamento.
3: Ganhar um mês?
2: Um mês só, para experimentar.
3: Para testar.
2: É, uma porvinha.
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Olá, muito bom dia, queridos ouvintes. São 9 horas e 31 minutos aqui na Luz FM. Estamos iniciando o nosso programa desta quarta-feira. Hoje é dia 20 de maio de 2026. Dia fresquinho, gostoso, acredito. Parece que vai chover mais, né? Mas vamos aguardar, vamos viver cada segundo, vamos ter sempre o hábito de aceitar tudo aquilo que nós devemos aceitar, né? Que é do nosso dever, que é da nossa obrigação, porque Deus sempre sabe de todas as coisas. Então fique com a gente até as 10 horas, aquele abraço carinhoso a todos vocês, espero que todos estejam bem. E aquele que não se encontra muito bem, ore a Deus, peça coragem, ajuda, peça boas energias, com aquele amor no coração, e ele atende. Né, Luiz Henrique? Um abraço carinhoso. Fiquem todos com Deus, né? Que abençoe, que continue sendo abençoados por Deus, para mais uma reflexão de hoje, né? Mas antes nós vamos ouvir a nossa música, que já é de praxe, né? Uma música que não é música religiosa, mas que tem uma letra bonita e eu gosto bastante. Amor.

Estamos de volta com o nosso programa Momento Espírita. Fique com a gente até as 10 horas. Você que deseja mandar alguma mensagem aqui para a rádio, fazer algum pedido, né, que está de acordo com a nossa rádio, é 991001026. Sempre disponível o celular da rádio, né, para você que queira mandar mensagens. E nós vamos então à nossa reflexão de hoje. Também está no livro Um Olhar sobre a Honestidade, que é de Donizete Pinheiro. E inicia, e aqui nessa reflexão a gente vai falar sobre pensamentos. E inicia com um pensamento que diz assim, ó: os bons pensamentos produzem bons frutos, os maus pensamentos produzem maus frutos. Isso a gente sabe, né? E o homem é o seu próprio jardineiro. É James Allen, né, que colocou aqui esse pensamento, essa reflexão. Então, pensamentos, como a gente pensa, né? E eu já ouvi falar, mas eu não tenho ideia mais de quantos milhões de pensamentos a gente tem. E é do ser humano. E o pensamento, a gente não pode esquecer que o nosso pensamento, ele revela a nossa essência. E a gente pensa, né? Por exemplo, se você tem os pensamentos sempre é numa preocupação, né? De algo, de alguém, de alguma coisa assim, que te prende, você fica sempre pensando naquilo. É porque você tem. Tua essência é se preocupar com outras pessoas. E às vezes judia da gente, né, quando a gente se preocupa muito. Então o pensamento varia muito, né? A mesma hora que você está pensando algo, você já está pensando coisa diferente. E interessante, né, que nós podemos ocultar das pessoas o que nós estamos pensando. É claro, né, o pensamento só depende, só é a mim e a Deus, né, sem dúvida. Então nós podemos ocultar das pessoas, mas não podemos negá-lo a nós mesmos. Que tipo de pensamento que eu estou tendo? Então eu tenho a certeza daquilo que eu estou pensando, né? Não posso negar a mim, porque no nosso pensamento está a matriz. Não é a filial, não, é a matriz do bem e do mal. E tudo que nós vemos por aí, nosso pensamento, né, tá naquilo lá. Nós sentimos, nós pensamos aquilo. Mas quem tiver assim interessado no aprimoramento pessoal deve ter muita atenção, e uma atenção bastante especial, né, aos nossos pensamentos. Por quê? Porque o pensamento vira uma ação. Então nós temos que ter muito cuidado com aquilo que nós pensamos, porque geralmente os pensamentos são próprios. Eu estou pensando por mim, mas nós também podemos elaborar pensamento sugerido por ideias, por imagens exteriores, aquilo que nós vemos. E se nós acolhermos para nós, se nós estivermos naquela sintonia daquilo que nós estamos vendo e acolhermos para nós, estamos sintonizados, né? Aí a própria é uma coisa que eu estou trazendo para o meu pensamento, que é exterior. Mas pela minha, se eu estou sintonizado, né, com aquela maneira de pensar e sentir, eu trago para mim. Né? Quando a gente se identifica, né, com algo que a gente vê, pode ser bom ou pode ser ruim, uma imagem, uma palavra, alguém, né? Então, se eu me sintonizar com aquilo que eu vejo, eu posso trazer para os meus pensamentos, e às vezes não são bons. E é claro que pensar, né, é um ato indisponível. O ser humano continua, adquiriu e continua, né? É uma coisa contínua.
O pensamento é contínuo. E queira ou não, está sempre pensando. Né? Ideia do ser humano. Né? Da nossa essência, da natureza humana, estar sempre pensando. E nós somos uma, assim, o autor considera o pensamento, nós como uma fonte emissora, né? Que receptora de ondas em pensamento, em permanente funcionamento. Então é como ondas, como a gente liga um som, liga um aparelho, né? Então nós estamos sempre, né, naquela fonte emissora e receptora, nós podemos doar, emanar aqueles pensamentos e receber em uma onda permanente que está funcionando no nosso cérebro, em nós. Então, por isso que é necessário aprender a pensar no bem, falar no bem, agir no bem, como é a proposta espiritual que quem apresentou? Jesus. Então nós não podemos duvidar de nada disso, né? Porque Jesus que nos orientou a pensar sempre no bem, agir no bem. Então se nós tivermos assim uma boa conduta no nosso pensamento, nas nossas ações, né? Nós podemos sintonizar com coisas boas. Mas, né, se a pessoa ainda tiver uma inferioridade espiritual, ainda tem um vício que ela não conseguiu vencer, se ela já tem uma aptidão para roubar, para mentir, para trair, para fraudar, para dominar. Então tudo isso é um pensamento que tem nome de lucubradas. Por quê? Porque é um sentimento que a pessoa vai arquitetando aquilo. Né? Se ela pensa em matar alguém, ou em roubar, ou trair, seja qual for o pensamento negativo que ela tiver, ela vai arquitetando aquilo e até que vira uma ação. Então, por isso, quando a gente fala, teremos cuidados com o nosso pensamento, né? Então aquela ideia lucubrada, ela na nossa mente, ela ganha forma. Olha que interessante. Ela ganha forma, então ela vai arquitetando tudo o que ela quer fazer, de que maneira que ela quer fazer. Porque quem age no mal, por impulso, é porque tem a... E quem age por impulso, é porque já tem hábitos. Aquele hábito mental negativo, recorrente daquelas ações que ele está, né, tentando colocar em prática. Então é porque ainda não venceu o instinto do mal. Então ela vai agir o quê? No mal, ela vai ter hábitos ainda negativos, mentais negativos, recorrente com aquilo que ela está pensando. Ela já tem no seu íntimo, no seu espírito, né? Que ela já trouxe de outras existências, mas ainda não conseguiu se libertar, dominar aquele vício. E essas pessoas assim, elas agem por impulso. Por quê? Porque já está na mente dela, já está assim no espírito dela essa ação. Ela não se desvinculou ainda. Então age até por um instinto, né? Agem no impulso.

pessoa assim, né, ela tenta envolver outras pessoas. Por isso que é muito sério esse negócio, né? Não é brincadeira. Ela pode envolver outras pessoas. Ainda mais se ela precisar de alguém para ajudar a pôr em ação aquilo que ela está arquitetando, que já ela arquitetou, ela envolve pessoas. Ela alicia aquelas almas frágeis, quer dizer, aqueles espíritos ainda menos evoluídos. Né? Tem pessoas que estão tão ainda paradas no progresso espiritual, no desenvolvimento espiritual, moral. Que ela, às vezes, tem até um ditado popular que fala: ah, Maria vai com as outras. Então, por quê? Porque ela não tem, assim, uma noção própria dela, um pensamento próprio, um pensamento que vai levar a uma ação, assim, que ela sabe que é boa ou sabe que é ruim. Não, ela não faz essa distinção ainda. Então, ela acaba aceitando. E, geralmente, essas pessoas, né, que tem os que são levadas para o mal, que já estão nesse instinto do mal, ela conhece, ela alicia pessoas. Por quê? Porque ela é carismática. Uma pessoa do mal, quando ela quer praticar um mal e ela precisa de alguém, ela vai, sabe, naquele carisma, naquela educação, né? E o propósito dela é maquiavélico, é indigno, mas ela vai procurar alguém. Né? Se ela for uma... Ela vai agir de acordo com a necessidade dela. E geralmente elas têm um carisma para arrastar as pessoas para ajudar. E tem uns exemplos aqui de pessoas que arrastam multidões para o crime, para a guerra, para o suicídio. Que é o exemplo de Hitler, que todos nós já ouvimos falar, já, né, tivemos conhecimento. Né, de alguns fanáticos religiosos, e a gente quase não tem, não ouve falar, porque o nosso Brasil é maravilhoso, embora a internet leve a outros mundos, mas ainda existem nações, países, né, que agem no mal e levam multidões de pessoas, principalmente a religião ainda, as guerras, né, as religiões. Que não é o nosso caso, graças a Deus, né? A gente não tem ouvido falar nisso no nosso país. Então, surge aqueles conflitos para a pessoa que é arrastada, que é, assim, induzida por uma pessoa do mal, né? Que é arquitetou e precisa de ajuda. E essa pessoa, ela muitas vezes, ela já tem algum cuidado com o teu pensamento, com as tuas ações. Aí ela entra em conflito. A pessoa, quando ela fica na dúvida, nossa, eu posso? Será que eu vou? Será que vai dar certo? É porque ela já está com aquele piquinho de desenvolvimento espiritual. Ela vai entrar em conflito mental, porque ela vai ficar na dúvida, né, daquela ação. Aí é certo ou errado? É bom ou é mal? Eu faço ou não faço? Ela começa o quê? Raciocinar. Então, quando a pessoa começa a raciocinar, é um ótimo sinal. Por isso que Jesus disse que ninguém está perdido, e a gente frisa tanto, né, pelas orientações da doutrina espírita. Ninguém está perdido. Todos os seres, ele tem a chance de aproveitar as oportunidades para crescer moralmente, espiritualmente. Né? E então, quando a pessoa começa a já se questionar, ela já está usando o quê? Da inteligência, da razão que todos nós temos, da capacidade de pensar e de agir. E isso é bom. E para vencer essas más inclinações que a pessoa já tem, né, uma má inclinação, ela deve então lutar, né, com disciplina, com determinação, com perseverança, né? Não quero mais, não quero. Então, qualquer tipo, qualquer início de um raciocínio, a pessoa pode mudar. Porque ela começa o quê? Se questionar. Ela começa já a pensar nas consequências. Então, dominar-se inicialmente
né? É muito bom. A pessoa domina se ela, muitas vezes ela consegue, né? Numa ação desonesta, ela é evitar participar ou cometer, que ela pode sim ter um impulso, né? Ela pode ter um pensamento negativo, mas ela também tem a capacidade de o raciocínio de já se questionar. Então, muitos conseguem se controlar, né? Às vezes por uma palavra infeliz que ela ouve ou que ela é convidada, ou por uma perturbação também, porque há as influências inferiores, influências negativas do mundo invisível. Então, como é bom, por isso que a gente tem que orar por todos os seres humanos, oferecer orações para iluminar a mente, as mentes humanas. E as orações vão, gente, nós precisamos acreditar nisso. Quando a gente ora para as mentes humanas, às vezes numa situação assim, a pessoa já começa a se questionar, porque ela recebeu a nossa oração. Né? Independente se ela está próximo de nós ou distante, para Deus não tem distância. Então é assim, muitíssimo importante, é um dever de todos nós cristãos orar, oferecer as nossas preces às mentes humanas, para os políticos, né? Para aqueles que estão no mundo dos vícios, das drogas, do crime. Então são com as nossas orações e com as atitudes que nós temos em alcance é que nós vamos mudando o mundo. E não é hoje, não é amanhã, não é, numa situação rápida, não. Né? É somente após um longo processo. Aquela pessoa que quer mudar, e a gente tem essas experiências, né? De ver, de sentir, de ver as pessoas que elas querem mudar. Mas elas recaem. Por quê? Porque o espírito está muito assim, nítido nele, a negatividade. Então ele precisa de prece, olha. E as nossas preces ajudam ele a sair desses altos e baixos e conseguir uma conduta digna. Né? Porque eles têm que saber que todos nós seremos capazes de pensar apenas no bem. Né? Então na doutrina também fala muito que a pessoa evoluída, que ela pratica o bem, aquela pessoa desprendida de tudo que é material, desprendida, não é abandonar, não, né? Ela não dá o mais valor. Então ela não pensa mais no mal, ela só pensa em fazer o bem, ela só pensa no bem. Porque ela quer o bem para ela, ela sabe que é bom ter o bem no nosso coração, então ela só age no bem. Então isso é muito importante. Né? Se você ainda não tem o hábito de orar pelas mentes humanas, vamos orar, vamos continuar orando, né? Para que seja implantado o bem no coração da humanidade. Porque o mal é do homem, a maldade está no homem. Todos esses absurdos que a gente ouve, que a gente vê, que, né, está no homem, porque Deus criou apenas o bem. O homem que ainda mantém seu espírito perverso, orgulhoso, egoísta. Então, por isso que a gente ouve falar tanto em atos, em ações horrorosas, que amedronta. Por quê? Porque a pessoa não está interessada em fazer o bem ainda. Ou nessa nossa nova, nessa atual existência, ou numa próxima, ou depois que deixar o corpo físico. Todos os espíritos, né, criados por Deus, que somos todos espíritos criados por Deus, o intuito é o progresso moral e espiritual. Então, uma hora, todos esses espíritos vão caindo em si, vão se melhorando, vão se corrigindo, até se tornar uma pessoa do bem. Então fica aí, né, essa mensagem. Então ninguém está perdido.
né, com fé, com luta, com perseverança, todos se corrigem sim e se tornam uma pessoa melhor.

9:59, e nós vamos encerrando nosso programa de hoje. Nosso programa desta quarta-feira, já é quarta-feira. Mais 2 dias a gente encerra a semana. E eu desejo que você tenha um ótimo dia, que você tenha paz no teu coração, na tua alma, na tua vida. Busque a paz que o mundo não pode dar. Quantas vezes nós encontramos paz em mínimas coisas, né, que nos faz feliz, que nos dá alegria, que nos dá prazer, isso é paz. Então sinta a paz no seu coração. Fiquem com Deus e até amanhã.

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6: Provérbios, capítulo 20. O vinho torna você mal. A cerveja faz de você um briguento. E as pessoas bebem porque uma bebida fraca não tem muita graça. Os líderes de temperamento exaltado são como onças selvagens. Passe perto deles e eles pulam na sua garganta. Evitar brigas é a marca registrada do que tem bom caráter. Mas os insensatos gostam de brigar. O fazendeiro que tiver preguiça de plantar na estação certa não terá nada para ceifar na época da colheita. Saber o certo é como ter águas profundas no coração. O sábio as tira de dentro do poço quando é necessário. Muitos se dizem amigos leais e confiáveis, mas onde na terra você pode encontrar gente assim? As pessoas leais a Deus que vivem uma vida honesta facilitam em muito as coisas para seus filhos. O líder que conhece seu negócio e se importa com ele mantém distância do falsificado e do barato, pois que ser humano pode ser sempre confiável e honesto. Trocar as etiquetas de preços e inventar despesas são duas coisas que o Eterno detesta. Até quem é bem novo, no devido tempo, se revela por suas ações, se seus motivos forem sinceros. Ouvidos que ouvem e olhos que veem. Nossos equipamentos básicos dados pelo Eterno. Não seja muito fã de dormir. Você acabará num abrigo. Acorde e levante-se. Assim haverá comida na mesa. O comprador diz: isso é lixo. Jogue isso fora. Depois sai se achando pela boa barganha. Beber do belo cálice do conhecimento é melhor que se enfeitar com ouro e joias raras. Não se esqueça da caução quando fizer empréstimo a um estranho. Tenha cuidado em aceitar o que um desconhecido penhorou. O pão roubado tem sabor doce, mas logo sua boca se enche da areia. Antes de fazer a proposta, peça conselho. Na hora de executá-la, não dispense nenhuma ajuda. O fofoqueiro não consegue guardar segredo, portanto jamais confie no linguarudo. Quem tem coragem de amaldiçoar pai e mãe, aniquila a luz da vida e viverá na escuridão. A bonança adquirida no início não é garantia de bênção no final. Jamais diga: eu vou pegar você, você vai ver. Espere no Eterno, ele mudará logo esse placar. O Eterno odeia a trapaça no mercado. Balanças enganosas o ofendem demais. Os passos acertados que damos vêm do Eterno. De outro modo, como saberíamos prosseguir na jornada? O juramento impensado é uma armadilha. Cuidado, mais tarde você vai querer se livrar. Depois de cuidadosa avaliação, o líder sábio faz uma limpeza, remove os rebeldes e os insensatos. O Eterno está no comando da vida humana. Ele nos observa e examina nos mínimos detalhes. O amor e a verdade formam um bom líder. A liderança sadia firma-se na integridade do amor. A juventude pode ser admirada pelo vigor, mas o cabelo grisalho dá prestígio à idade avançada. Uma boa surra cura o mal. A punição bate fundo no coração.
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1: 10:14.
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2: Luas FM informa a hora certa.
3: 10:35.
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11: Luas FM e a hora certa.
12: 10h54.
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1: 11:15.
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3: Bom dia!
1: Bom dia!
4: Bom dia!
1: Bom dia!

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18: 11 horas e 30 minutos.
19: Bom dia.
18: Bom dia.
19: Bom dia.
18: Bom dia. 11 horas e 30 minutos.
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21: Olá, amigos ouvintes de todo o estado do Paraná, uma boa quarta-feira a todos. Estamos aqui falando direto dos estúdios da Farcom, a Federação das Rádios Comunitárias do Estado do Paraná. Eu sou Wanderson Dubinsky e apresento a partir de agora o programa Fala Paraná, o programa da família paranaense. Junto comigo estão Magno Pinelli e Adriele de Oliveira. Olá, Magno, seja bem-vindo ao nosso programa desta quarta-feira.
22: Olá, Wanderson e Adriele. Olá, ouvintes do programa Fala Paraná. Hoje é dia 20 de maio. Vamos então com a previsão do tempo para o nosso estado. O ar frio continua no Paraná, deixando o tempo firme na maior parte do estado. Só pode ocorrer garoa fraca no litoral e na Serra do Mar. O dia começou bem frio nas regiões oeste, sudoeste, centro-sul e sul. À tarde, o frio continua em todas as regiões e a temperatura não passa dos 22 graus. Curitiba tem hoje mínima de 13, máxima 19 graus. Cascavel, mínima de 8, máxima 18 graus. Maringá tem mínima de 12, máxima 21 graus. União da Vitória, mínima de 7, máxima 19 graus. Estamos chegando novamente para apresentar este programa da Farcom em parceria com as rádios comunitárias do estado do Paraná.
21: Olá, Adriele, seja bem-vinda ao nosso Fala Paraná de hoje. Vamos saudar os nossos amigos paranaenses que nos ouvem através de uma das nossas mais de 150 rádios parceiras da Farcom.
23: Olá, Wanderson e Magno, olá, ouvintes do Fala Paraná. Hoje vamos mandar um abraço especial para os nossos amigos de Piem, que nos ouvem pela Piem FM. De Pinhais, que nos ouvem pela Pinhais FM. De Pinhão, que nos ouvem pela Pioneira FM. De Piraquara, que nos ouvem pela Serra do Mar FM. E de Planalto, que nos ouvem pela Iguaçu FM.
21: Muito bem, Adriele, o nosso carinho a todos os nossos amigos ouvintes, de maneira especial das cidades que você acabou de citar. Vamos então abrir os nossos trabalhos trazendo as principais manchetes do dia.
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22: Principais jornais do estado trazem hoje as seguintes manchetes. Pela Gazeta do Povo, Paraná avança em energia solar fotovoltaica e discute futuro do descarte de placas.
23: Ainda no plano estadual, o jornal Folha de Londrina traz hoje: Pipa causa desligamento de energia em 821 clientes em Cambé.
22: Encerrando o giro das manchetes estaduais, temos o portal G1. Vereadores de Toledo são condenados após pedirem 300 mil de propina para aprovar projeto de lei. Pintor tenta bater galinhas para o almoço e morre com disparo acidental de espingarda de pressão em Ponta Grossa.
21: Estas então são as manchetes das notícias de hoje dos principais jornais e sites do estado. E a seguir, fique conosco, pois está no ar o programa Fala Paraná.
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21: Muito bem, estamos de volta com o Fala Paraná para iniciarmos os nossos giros de notícias pelas mais diversas regiões do nosso estado através das nossas rádios parceiras da Farcom. Vamos então para o primeiro giro de hoje. Magno, por onde vamos começar a nossa viagem pelo Paraná?
2: Wanderson, neste primeiro giro de notícias desta quarta-feira, vamos até a região do Vale do Ivaí. Estamos na linha com o repórter Adrian Matheus, da Rádio Lidianópolis FM de Lidianópolis. Olá, Adrian, o que você traz de notícias desta região para nossos ouvintes do programa Fala Paraná?
3: Olá, ouvintes do programa Fala Paraná. O município de Lidianópolis iniciou uma construção de estufas modernas para a produção de tomates através do programa Rota Progresso, juntamente com o governo do estado do Paraná. O investimento é mais de R$300 mil e vai beneficiar 10 pequenos produtores rurais. A primeira estufa já está quase pronta para o plantio e começa em junho. O primeiro beneficiado com essa nova estrutura, a expectativa dele é mais que dobrar a produção, passando assim a 500 caixas a 1.200 caixas por safra. A estufa possui uma tecnologia mais moderna, com melhor controle de temperatura, umidade, proteção contra as pragas, trazendo assim qualidade e a rentabilidade para o produtor. Segundo a Prefeitura Municipal de Lidianópolis, o objetivo é fortalecer a agricultura familiar, aumentando a renda das famílias, incentivando assim aos produtores a permanecer ao campo. Fala diretamente da rádio Lidianópolis FM com o repórter Adra Matheus para o programa Fala Paraná.
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21: Vocês ouviram então o primeiro giro de notícias regionais do programa de hoje, trazido por uma das nossas rádios parceiras. Já vamos então direto com mais informações exclusivas agora de outra região do estado. Adriele, conte pra gente para onde vamos e qual repórter está na linha, aguardando para participar conosco.
23: Wanderson, vamos agora até a região dos Campos Gerais. Estamos na linha com o repórter Rogério Lima, da Rádio Cruzeiro do Sul FM de Palmeira. Olá, Rogério. O que você traz de notícias dessa região para os nossos ouvintes do programa Fala Paraná?
4: Olá, amigos do Fala Paraná. A relevância da produção de tabaco para o desenvolvimento econômico-social dos municípios será debatida nesta quarta-feira em área técnica na 27ª Marcha Brasília em defesa dos municípios. Os aspectos abordados serão a participação do produto no comércio exterior, o impacto na melhoria da qualidade de vida dos produtores rurais e aspectos ambientais. Segundo o secretário executivo da Associação dos Municípios Produtores de Tabaco, Amprotabaco, Vinícius Pegoraro, a cadeia produtiva respeita o meio ambiente e as legislações trabalhistas, e o tabaco é um dos produtos mais exportados pelo Brasil. O assunto é de interesse para o município de Palmeira, que é o sétimo maior produtor de tabaco do Paraná. Na safra 2023-2024, de acordo com dados do DERAL, a produção no município foi de 9.025 toneladas, com valor bruto de comercialização perto de R$180 milhões. Dados da Amprotabaco da safra 2024-2025 apontam que Palmeira teve valor de comercialização de R$200 milhões. A cultura do tabaco no Paraná abrange 120 municípios, sobretudo no Centro-Sul e Campos Gerais. Os municípios seus maiores produtores são São João do Triunfo, Rio Azul, Ipiranga, Prudentópolis, Palmeira, Irati, Imbituva, São Mateus do Sul, Guamiranga e Ivaí. Da Rádio Cruzeiro do Sul, de Palmeira, Rogério Lima para o Fala Paraná.
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21: Amigos paranaenses, vocês ouviram o nosso segundo giro de notícias regionais pelas rádios parceiras da Farcom. Fique ligado porque daqui a pouco nós teremos uma nova rodada.
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21: E para você que nos ouve em cada canto desse maravilhoso estado do Paraná, através da rádio comunitária da sua cidade, é sempre um prazer estar aqui contigo. E agora, vamos trazer informação e conhecimento com o nosso quadro temático de hoje. Magno, conte pra gente quem estará conosco e qual o tema do quadro do dia.
5: Wanderson, o nosso quadro temático de hoje é com Fernanda da Silva Soares, que irá abordar o tema Fumantes em Estádios de Futebol. Vamos conferir.
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7: Frequento estádios de futebol e vejo muitas pessoas fumando lá dentro. Isso não é proibido? O que eu posso fazer para denunciar? A promotora de justiça Fernanda da Silva Soares responde.
8: Em relação à proibição do fumo em estádio, vai depender da área. Porque a lei 12.546 de 2011 proíbe fumar em locais de uso coletivo fechados ou parcialmente fechados, mas permite em áreas abertas do estádio de futebol, desde que destinadas para isso. Então, se a pessoa está fumando no uma área proibida, há sim a infração. Agora, se estiver naquela área permitida, não há que se falar de infração. Então, diante de uma infração, procure os stewards ou a polícia militar presente no local e se não houver providência, você pode registrar um vídeo com o setor, horário, tudo bem certinho, para depois você formalizar a denúncia perante a vigilância sanitária municipal ou estadual ou mesmo o Ministério Público.
7: Tem alguma pergunta para o Ministério Público? Mande para o e-mail mpnoradio@mppr.mp.br ou pelas nossas redes sociais. É só procurar o perfil MP Paraná.
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5: Vocês ouviram o nosso quadro MP Responde com Fernanda da Silva Soares, que hoje tratou do tema Fumantes em Estádios de Futebol.
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21: Já estamos de volta e para você que está nos ouvindo e pela rádio comunitária da sua cidade, lhe fazemos um convite especial. Participe conosco dos próximos programas Fala Paraná, com sugestões de notícias e informações. E para participar é muito fácil, é só você enviar uma mensagem para o nosso WhatsApp 41 984 37 1253. Vamos de informação? Vamos chamar então mais um giro de notícias pelo Paraná.
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21: No nosso programa de hoje já tivemos a participação de rádios de algumas regiões do nosso estado e agora teremos mais notícias exclusivas para você, amigo ouvinte. Adriele, apresente aos nossos amigos qual repórter está pronto na linha para trazer mais um giro.
23: Wanderson, vamos agora até a região sudoeste do estado. Estamos na linha com o repórter Valdir Vargas, da Rádio Cidade FM de Enéas Marques. Olá, Valdir. O que você traz de notícias dessa região para os nossos ouvintes do programa Fala Paraná?
9: Alô, amigos ouvintes do programa Fala Paraná. O município de Enéas Marques viveu, no último domingo, 3 de maio, um momento de fé, união e confraternização durante a realização da 29ª Festa de São José com integração dos padroeiros. O evento foi marcado pela participação de todas as comunidades do município, além da presença de visitantes de cidades vizinhas e até mesmo de outros estados, demonstrando a grandiosidade e a importância da celebração para toda da região. O tempo colaborou e proporcionou um belo dia de sol, contribuindo para o sucesso da programação. Logo pela manhã, aconteceu o tradicional desfile e a chegada dos padroeiros, em um momento emocionante que reforçou a devoção e a integração entre as comunidades. Na sequência, foram realizadas a bênção dos veículos e dos equipamentos agrícolas, seguida da Santa Missa, que reuniu centenas de fiéis em um momento de oração e agradecimento. Após as celebrações religiosas, a festa continuou com almoço, confraternização e diversas atrações ao longo da tarde. Um dos momentos mais especiais foi o desfile das vovós da festa, que encantou o público presente. Ao todo, 14 senhoras participaram do desfile, representando com carinho, elegância e alegria as vovós de Enéas Marques. A realização da festa contou com o apoio do governo do estado e da prefeitura de Enéas Marques. Durante o encerramento do evento, o prefeito Edson Lupatini, ao lado do padre Antônio, destacou a importância do poder público colaborar diretamente com iniciativas que envolvem toda a comunidade. DNS Marques, Rádio Cidade FM 104.9, repórter Valdir Vargas.
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21: Você ouviu mais informações exclusivas do sistema Farcom, o maior sistema de comunicação do rádio paranaense. Já vamos então direto para outro ponto do estado, saber o que é destaque por lá. Magno, e agora para onde vamos e quem vai participar conosco, trazendo mais um giro de notícias?
10: Wanderson, vamos agora na região extremo-oeste do Paraná. Estamos na linha com a repórter Daniele Reiter, da Rádio Liberdade FM de Santa Helena. Olá, Daniele. O que você traz de notícias desta região para os ouvintes do programa Fala Paraná?
11: Olá, ouvintes que se informam no Fala Paraná. Trago notícias do extremo-oeste paranaense de Santa Helena. Já em comemoração ao aniversário de número 59 do município de Santa Helena, aí beirando os seus 60 anos, haverá comemorações, inclusive a segunda feira agrofamiliar aqui de Santa Helena. Nessa feira agrofamiliar, terá um café colonial no dia 26, né, do 5, na terça-feira da semana que vem, com início às 10 da manhã e encerramento às 18 horas, no pavilhão da Igreja Católica, aqui matriz de Santa Helena, com participação do Sindicato dos Trabalhadores Rurais do município, e também terá a venda mudas frutíferas, mudas aí de pitaias, mudas sementes de alho, mudas de outras frutíferas também. Então é um evento aí em comemoração aos 59 anos de Santa Helena, a segunda feira agrofamiliar, que acontece no dia 26 deste mês. E essa feira é organizada pela AMPAS, Associação dos Pequenos Agricultores de Santa Helena. Com informações, Liberdade FM, Daniele Reiter.
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21: Voltamos com o nosso Fala Paraná e sem perder tempo, vamos conversar com outra região do estado, saber as notícias de lá. Adriele, quem está na linha para trazer o nosso último giro do programa de hoje?
23: Wanderson, no último giro de hoje, vamos até a região noroeste do estado. Estamos na linha com o repórter Wagner Bira, da Rádio Carol FM de Francisco Alves. Olá, Bira. O que você traz de notícias dessa região para os nossos ouvintes do programa Fala Paraná?
27: Alô, amigos do Jornal Fala Paraná. Alô, amigos de todo o Paraná. Motorista foge após atropelar pedestre no centro de Francisco Alves. Um homem de 50 anos ficou ferido após ser atropelado no centro de Francisco Alves. Acidente ocorreu no cruzamento da Avenida Presidente Emílio Garrastazu Médici com a Rua Ministro Alfredo Buzaide. Segundo o relato de uma testemunha, a polícia militar, ela e a vítima caminhavam pela região quando o veículo GM Corsa Classic de cor prata teria atingido o pedestre. Após o atropelamento, a condutora do automóvel teria parado brevemente no local e na sequência deixado a região, tomando rumo ignorado. A vítima teve lesão no supercílio e suspeita de fratura no tórax. A PM realizou buscas para tentar localizar o veículo envolvido no acidente, porém sem êxito, ele caiu na braquiária. O caso segue sendo investigado pela Polícia Civil. Da Central de Jornalismo da Rádio Carol FM, a queridinha de Francisco Alves, repórter Wagner Bira, para todos os ouvintes do Jornal Fala Paraná.
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21: Muito bem, vocês ouviram o nosso último giro de notícias regionais do programa de hoje pelas rádios parceiras da Farcom. Agora vamos entrar em contato com a nossa correspondente em Curitiba, a jornalista Vanessa Ricardo, que traz as notícias de hoje da capital do Paraná.
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21: Olá, Vanessa, seja muito bem-vinda. O que você tem da capital para os nossos ouvintes do programa Fala Paraná?
28: Olá, Wanderson. Olá a todos os nossos ouvintes. A capital lançou nesta semana o programa Centro Limpo, uma iniciativa voltada ao esforço da limpeza pública e de conservação na região central da cidade. Entre as medidas anunciadas pela prefeitura está a utilização de veículos elétricos do tipo tuk-tuk, que são triciclos, que vão atuar no apoio aos serviços de coleta e limpeza urbana. De acordo com o prefeito Eduardo Pimentel, o objetivo é ampliar a organização urbana e garantir espaços públicos mais limpos, seguros e agradáveis para toda a população.
29: É uma etapa entre a varrição e o recolhimento através do caminhão. O tuk-tuk vai entrar com o profissional da limpeza pública da cidade e que vai passar, às vezes, pelo mesmo local até 7 vezes no mesmo dia para ajudar no recolhimento da varrição. Por que nós estamos fazendo essa ação? Porque nós temos percebido também, em alguns casos, os lixos que acabam sendo revirados, procura por pessoas que acabam procurando algum material de valor, e aqui agora nós teremos um repasse muito eficiente em cima de todas as ruas do centro da cidade.
28: E além dos veículos elétricos, Curitiba também vai reforçar as equipes que fazem a varrição para ampliar os serviços de limpeza também nos bairros. A medida faz parte do programa Centro Limpo, lançado pela Prefeitura para intensificar a conservação urbana e melhorar a limpeza em diferentes regiões da cidade.
29: Hoje nós estamos lançando 5 equipes de varrição e caminhão para a cidade toda, para busca desses locais de descarte irregular de resíduos que acontecem às vezes nos bairros da cidade, e também para monitorar, fiscalizar e limpar eventuais acumuladores, que às vezes ainda tem casas, residências que acumulam muito lixo. Então é um trabalho integrado.
28: O programa também prevê, Wanderson, a instalação do ecoboxes em diferentes pontos da região central, para ampliar o descarte correto de materiais recicláveis e incentivar cada vez mais a preservação dos espaços públicos. Ainda de Curitiba, Wanderson, os vereadores aqui da capital aprovaram esta semana um projeto que estabelece a padronização de ações imediatas nas unidades de saúde para proteger crianças e adolescentes vítimas de violência sexual. A proposta determina que um protocolo seja acionado sempre que profissionais da saúde identificarem indícios ou confirmação de abuso. Nesses casos, a comunicação ao Conselho Tutelar e ao Ministério Público do Paraná passa a ser obrigatória e imediata. O texto também prevê que todo o processo informatizado respeite o sigilo das informações, conforme determina a Lei Geral de Proteção de Dados, a LGPD. Além disso, as vítimas deverão ser encaminhadas para atendimento psicológico e médico. Segundo o autor do projeto, o vereador Fernando Glinger, a medida busca garantir respostas rápidas e evitar que qualquer suspeita deixe de ser investigada.
1: Trata-se da proteção das crianças, trata da defesa da inocência, da dignidade, da integridade daqueles que são os mais vulneráveis da nossa sociedade. Milhares de crianças sofrem violência todos os dias, dentro da própria casa, muitas vezes, em silêncio. O projeto é um instrumento de mobilização institucional, um chamado permanente à ação do Estado para que nenhuma suspeita de violência sexual contra crianças e adolescentes passe sem resposta rápida. Acho que o fundamental são as respostas rápidas.
28: Ele também lembrou, Wanderson, que a capital já conta com estrutura para esse tipo de atendimento nas unidades de saúde. No entanto, o objetivo do projeto é padronizar os procedimentos e ampliar a segurança jurídica dos profissionais envolvidos nos atendimentos e nas notificações dos casos.
1: Curitiba já possui rede, já possui protocolo, já possui estrutura. O que esse projeto chamado Alerta Laranja faz é dar um passo institucional, quando chamamos isso também de segurança jurídica. Ele não substitui nada do que existe, ele fortalece, ele integra, ele dá densidade normativa a uma prática já consolidada, garantindo não apenas maior segurança jurídica, como também padronização de procedimentos, previsibilidade institucional e coerência na atuação da rede.
28: A Universidade Federal do Paraná abriu nesta última segunda-feira as inscrições para o vestibular 2027. Ao todo, são 4.603 vagas distribuídas em 130 cursos de graduação nos campi de Curitiba, Matinho, Jandaia do Sul, Toledo, Palotina e Pontal do Paraná. Esta será a primeira edição com o novo modelo adotado pela universidade. O processo seletivo passa a ser realizado em fase única, sem provas específicas e com uma prova objetiva mais curta, com questões de menos alternativas. Metade das vagas serão destinadas a alunos que cursaram todo o ensino médio em escolas públicas. Dentro desse percentual, há cotas para candidatos com renda familiar de até um salário mínimo por pessoa, além de pretos, pardos, indígenas, quilombolas e pessoas com deficiência. A outra metade das vagas será destinada à ampla concorrência. ciência. A universidade também vai oferecer uma vaga suplementar para pessoas com deficiência que disputam vaga na ampla concorrência. As inscrições seguem abertas, Wanderson, até o dia 20 de julho pelo site da Universidade Federal. A taxa de inscrição é de R$180 e os pedidos de isenção podem ser feitos até o dia 15 de junho. As provas serão aplicadas em 10 cidades do Paraná, além de Joinville, em Santa Catarina, Santa Maria, no Rio Grande do Sul.
21: Obrigado, Vanessa, que falou direto de Curitiba, trazendo as notícias do dia da capital do Paraná.
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5: É isso aí, encerramos mais uma edição do programa Fala Paraná, agradecendo de forma especial a você, ouvinte, pela sintonia neste horário, aí na sua rádio comunitária, que para nós é um sinal de prestígio pela sua audiência.
23: Obrigada aos ouvintes do nosso Fala Paraná, um programa feito com muito carinho para vocês, através da união e parceria de mais de 150 rádios comunitárias espalhadas pelo estado.
21: Agradeço a você, Adriele, ao Magno, ao nosso editor Márcio, pelos trabalhos de hoje e a todos aqueles que colaboraram para a realização deste programa, transmitido para todo o estado através das nossas rádios parceiras filiadas à Farcom. Lembrando que amanhã, quinta-feira, estaremos de volta no mesmo horário aqui na sua rádio comunitária. Obrigado a todos pelo carinho da sua audiência e fiquem com Deus.
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0: Salmo 23. Ó eterno meu pastor, não preciso de nada. Tu me acomodaste em exuberantes campinas. Encontraste lagos tranquilos e deles posso beber. Orientado por tua palavra, pude recuperar o alento e seguir na direção certa. Mesmo que a estrada atravesse o vale da morte, não vou sentir medo de nada, porque caminhas do meu lado. Teu cajado fiel me transmite segurança. Tu me serves um jantar completo na cara dos meus inimigos. Tu me renovas e meu desânimo desaparece. Minha taça transborda de bênçãos. Tua bondade e teu amor correm atrás de mim todos os dias da minha vida. Assim, vou me sentir em casa, no templo de Deus, por todo o tempo em que eu viver.
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0: Salmo 19. A glória de Deus viaja pelos céus. As obras de arte de Deus estão expostas no horizonte. A Senhora Alvorada ministra aulas todas as manhãs. O professor Anoitecer leciona no curso noturno. Suas palavras não são ouvidas. Sua voz não é gravada, mas seu silêncio enche a terra. Mesmo calada, é a verdade propagada por toda parte. Deus fez uma enorme cúpula para o sol, uma cúpula gigante. O sol da manhã é um jovem recém-casado que salta do leito nupcial. O sol nascente, um atleta correndo para a linha de chegada. É assim que a palavra de Deus atravessa os céus desde o nascer até o pôr do sol, derretendo o gelo, estorricando os desertos, aquecendo os corações para a fé. A revelação do Eterno é integral e confere harmonia à nossa vida. As sinalizações do Eterno são claras e apontam o caminho certo. Os mapas da vida do Eterno estão corretos e nos conduzem pela estrada da alegria. As orientações do Eterno são simples e fáceis de aprender. A reputação do Eterno é ouro de 24 quilates, com garantia para a vida toda. As decisões do Eterno são precisas nos mínimos detalhes. A palavra de Deus vale mais que diamantes. Tem mais valor que um diamante no meio de esmeraldas. Você irá preferi-la ao mel, ao mais doce e puro mel. E mais, a palavra de Deus é um mapa que nos alerta do perigo e nos leva até onde o tesouro está escondido. Como vamos encontrar o caminho? Como saber que pisamos na bola? Limpa a tela, ó Deus, para que comecemos o dia do zero. Guarda-me dos pecados tolos, de pensar que posso assumir teu trabalho. Então, começarei o dia banhado de sol, com a sujeira do pecado removida. Essas são as palavras da minha boca, as quais vou degustando enquanto oro. Acolhe-as quando as deposito sobre o altar da manhã, ó Deus. Meu altar de pedra, ó Eterno, sacerdote do meu altar.
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0: Salmo 17. Ó Eterno, ouve enquanto apresento a minha causa, a mais honesta oração que já ouviste. Mostra ao mundo que sou inocente. Em teu coração, sabes que sou. Examina-me por dentro e por fora. Faz-me uma visita surpresa no meio da noite e verás que sou aquilo que digo ser. Minhas palavras não mentem. Não estou tentando impor meu jeito do jeito que o mundo faz. Estou tentando seguir teu jeito, o jeito da tua palavra. Estou seguindo tuas pegadas, um passo de cada vez. E não desisto. Chamo por ti, ó Deus, porque tenho certeza de resposta. Então, responde-me. Ouve com atenção. Grafita os muros com a tua graça. Acolhe teus filhos apavorados que fogem dos valentões da vizinhança e correm para ti. Mantém teu olhar sobre mim. Esconde-me debaixo das tuas asas aconchegantes, dos perversos que querem me pegar, dos inimigos mortais que se aproximam. O coração deles é duro como pedra e o bafo quente como vapor. Estão atrás de mim, quase me tocando os calcanhares, determinados a me derrubar. Leões dispostos a me despedaçar. Leões fortes à espreita para o bote. Levanta-te, ó Eterno. Pega os desprevenidos e arrasa com eles. Usa tua espada. Livra-me de suas garras. Usa tuas mãos e esgana-os. Essa gente que não consegue pensar além do hoje. Gostaria de vê-los com a barriga inchada de fome. Do capim que semearam, colheram e assaram para fazer pão. Que haja porção dobrada para os filhos e cascas para os bebês roerem. Enquanto a mim, planejo contemplar-te olho no olho. Quando eu me levantar, eu te verei por inteiro e viverei o céu na terra.
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0: Salmo 95.
1: Venham, vamos louvar o Eterno em voz alta. Vamos romper em alegria, cantar a rocha que nos salvou. Vamos à sua presença, cantando louvores de abalar as estruturas. E por quê? Porque o Eterno é o melhor, Rei Altíssimo sobre todos os deuses. Em uma das mãos, Ele sustenta as cavernas e grutas mais profundas. Na outra, agarra as altas montanhas. Ele fez o oceano, é dono dele. Suas mãos esculpiram a terra. Portanto, venham, vamos adorar. Prostrem-se diante dele, de joelhos diante do Eterno que nos fez. Oh, sim, Ele é nosso Deus, e nós somos o povo que Ele pastoreia, o rebanho que Ele alimenta. Abandonem tudo e ouçam. Ouçam quando Ele fala. Não se façam de surdos como na rebelião, como no dia em que foram testados do deserto, quando seus antepassados se revoltaram e me puseram à prova. Por 40 anos, eles me viram agir no meio deles e ainda assim sempre testavam a minha paciência. Fui provocado por eles. Ah, como fui! Não podem prestar atenção em Deus por 5 minutos? Irão simplesmente se recusar a andar nos meus caminhos? Um dia explodi. Eles jamais chegarão lá. Nunca se sentarão para descansar.
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0: Beno César.
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0: Obrigado.
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2: Chegamos ao final de mais um programa Cristo é a Resposta. Amanhã estaremos de volta nesse mesmo horário.
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10: Provérbios, capítulo 20. O vinho torna você mal. A cerveja faz de você um briguento. E as pessoas bebem porque uma bebida fraca não tem muita graça. Os líderes de temperamento exaltado são como onças selvagens. Passe perto deles e eles pulam na sua garganta. Evitar brigas é a marca registrada do que tem bom caráter. Mas os insensatos gostam de brigar. O fazendeiro que tiver preguiça de plantar na estação certa não terá nada para ceifar na época da colheita. Saber o certo é como ter águas profundas no coração. O sábio as tira de dentro do poço quando é necessário. Muitos se dizem amigos leais e confiáveis, mas onde na terra você pode encontrar gente assim? As pessoas leais a Deus que vivem uma vida honesta facilitam em muito as coisas para seus filhos. O líder que conhece seu negócio e se importa com ele mantém distância do falsificado e do barato, pois que ser humano pode ser sempre confiável e honesto. Trocar as etiquetas de preços e inventar despesas são duas coisas que o Eterno detesta. Até quem é bem novo, no devido tempo, se revela por suas ações se seus motivos forem sinceros. Ouvidos que ouvem e olhos que veem. Nossos equipamentos básicos dados pelo Eterno. Não seja muito fã de dormir. Você acabará num abrigo. Acorde e levante-se. Assim haverá comida na mesa. O comprador diz: isso é lixo. Jogue isso fora. depois sai se achando pela boa barganha. Beber do belo cálice do conhecimento é melhor que se enfeitar com ouro e joias raras. Não se esqueça da caução quando fizer empréstimo a um estranho. Tenha cuidado em aceitar o que um desconhecido penhorou. O pão roubado tem sabor doce, mas logo sua boca se enche da areia. Antes de fazer a proposta, peça conselho. Na hora de executá-la, não dispense nenhuma ajuda. O fofoqueiro não consegue guardar segredo, portanto jamais confie no linguarudo. Quem tem coragem de amaldiçoar pai e mãe, aniquila a luz da vida e viverá na escuridão. A bonança adquirida no início não é garantia de bênção no final. Jamais diga, eu vou pegar você, você vai ver. Espere no Eterno, ele mudará logo esse placar. O Eterno odeia a trapaça no mercado. Balanças enganosas o ofendem demais. Os passos acertados que damos vêm do Eterno. De outro modo, como saberíamos prosseguir na jornada? O juramento impensado é uma armadilha. Cuidado, mais tarde você vai querer se livrar. Depois de cuidadosa avaliação, o líder sábio faz uma limpeza, remove os rebeldes e os insensatos. O Eterno está no comando da vida humana. Ele nos observa e examina nos mínimos detalhes. O amor e a verdade formam um bom líder. A liderança sadia firma-se na integridade do amor. A juventude pode ser admirada pelo vigor, mas o cabelo grisalho dá prestígio à idade avançada. Uma boa surra cura o mal. A punição bate fundo no coração.
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1: Sempre 13 horas e 16 minutos em 1º de maio. Ouvintes, boa tarde.
0: Consigo levar.
1: Estamos iniciando aqui pela Luas FM mais uma edição do programa de negócios. Programa de negócios levado ao ar todos os dias, de segunda a sexta, das 13 às 14 horas, aqui na Luas FM. Levando para você dicas de bons negócios, serviço de utilidade pública, música, informação e muito mais. Uma boa tarde para você, meu ouvinte. Boa tarde, meu ouvinte. Criançada, um forte abraço. Estamos chegando, hein? Chegando aí para mais um programa de negócios no seu rádio. Ou quem sabe aí no seu computador. Para você que segue a gente pela luasfm.com. Pela luasfm.com, nosso endereço na internet. Aonde você estiver, em qualquer parte, no Brasil ou no mundo, você ouve o som da rádio, som legal, hein? E também participa da nossa programação. E hoje é quarta-feira, hein? Quarto, hoje é dia 20 de maio de 2020.

26. Caminhando aí pro final do mês já, hein? Eita! É, nós estamos vivendo aí o outono brasileiro. E a temperatura nesse momento lá fora, 24 graus centígrados. Pois é, né? Hoje é quarta-feira, hoje é dia de Feira da Lua. É, tem Feira da Lua e também tem futebol, né? Valendo aí pela Copa Libertadores da América. Isso, tem futebol na Globo hoje, 9:30 da noite.

0: Programa de negócios aqui na Luas FM. Programa é para vender? Vamos vender, né? Isso. Atenção, ó, você que está aí querendo investir o seu dinheiro, invista em um. Tá louco, rapaz? Então, invista, faça um investimento que ele vai conceder uma alta rentabilidade, né? E para você, o melhor investimento hoje é em imóveis. Imóveis nunca desvaloriza, só tem a valorizar, né? Invista bem o seu dinheiro, tá bom? E nós temos para você aqui umas ótimas dicas aí para você investir a sua grana. 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Então, olha, esse imóvel ele fica com tem uma bela vista aí, uma bonita vista para o lago, né? 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Preço do imóvel, R$250 mil. Tem outra aqui, hein? Este também é muito bom, ó. Fica lá no condomínio Beira Rio, ali na Rua 15, ó. O condomínio Beira Rio, daqui de onde nós estamos até lá no condomínio Beira Rio, não dá 300 metros, não chega a 300 metros. Nós estamos aqui na Rua 9, na Rua 10, esquina com a 9, centrão da cidade. E daqui lá no condomínio Beira Rio não dá 300 metros, é isso, não tem 300 metros de distância. 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Invista bem o seu dinheiro, hein? 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
0: Olha a utilidade pública da sua Rádio Luas FM. Atenção, o senhor Fausto do Nascimento, ele reside no estado de Goiás e ele está à procura do seu irmão Pedro do Nascimento, de São Natural, lá de Aquidabã, no estado do Sergipe. E o seu Pedro do Nascimento, ele é casado, né? É casado com a filha do senhor Valdivino Baiano, antigo morador aqui de 1º de Maio. Então, pede-se a quem souber alguma informação sobre o paradeiro dessas pessoas, por favor, entrar em contato com a Luas FM. Entre em contato, informa a gente aqui, que nós estaremos repassando aí lá para o seu Fausto, né? Lá no estado de Goiás. Ele deseja muito encontrar seu irmão Pedro do Nascimento. E ele teve a notícia, né? Que o Pedro, ele morava aqui em 1º de Maio, era casado com a filha do senhor Valdivino Baiano, que é um antigo morador aqui de nossa cidade. Às vezes não tem ninguém mais dessas pessoas aqui, né? Mas tem alguém que tem alguma informação, certo? Então, se você tiver alguma informação, entre em contato aqui com a gente na Luas FM, que a gente vai repassar o recado para ele lá. Olha aí, mais utilidade pública da sua Rádio Luas FM. Atenção para o telefone do Hospital Municipal de 1º de Maio, 991-385295. Adiciona aí na agenda do seu celular esse número, pode ser útil, hein? 991-385295 é o telefone do Hospital Municipal de 1º de Maio. 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
1: 13 horas e 24 minutos. Hoje é quarta-feira, hein? Quartou. Hoje tem Feira da Lua, isso, a partir das 5 da tarde ali na Rua 7. Isso é na Rua 7, ao lado da Praça da Matriz. E tem também, né, futebol valendo aí pela Copa Libertadores. Corinthians joga amanhã, isso. Então não perde hoje, né? Não. De jeito nenhum. E nem amanhã também vai. Então tá bom. Olha aí, no comecinho do programa, um abraço especial aí para os nossos amigos e ouvintes, né? O pessoal tá ligado com a gente todos os dias, acompanhando a nossa programação. Obrigado pela audiência de cada um de vocês, hein? Meu amigo Mariano, lá no Jardim São José. Boa tarde, Mariano. Um grande abraço aí para você. E também para dona Josefa, né? Sua esposa, e para todos seus familiares. Também um abraço ao nosso amigo Zé Maguinho, primo do Mariano, né? Isso, filho da dona Maria José, e irmão da Vilânia, irmão da Silvia, irmão da Zilda, irmão do Valdemar, né? Também. Essa família querida, né? Grande abraço, viu, Zé? Até Maguinho passou por aqui hoje, ele mais a esposa, né? E ligadinho com a gente, com certeza. Obrigado, meu amigo Zé Maguinho. É, um abraço também pra Vilane, né? Vilane, que é nosso ouvinte de muitos e muitos anos. E hoje ela tá ouvindo a gente lá no Risato. É, Alfredo Simeonato, conjunto Alfredo Simeonato, lá na saída para Sertanópolis. Abraço pro Jean, o Jonatas, também o Janderson e também a Jaqueline, são os filhos da Vilânia. E a Jaque tá longe, né? Mas com certeza tá no coração da mamãe aqui. É, com certeza. Jaqueline, uma menina encantadora, viu? Um abraço para você, viu, Jaque? Aí na região serrana do Rio de Janeiro, né? Ela, a filha, a Jennifer e o esposo, sempre ligados aqui na nossa Luz FM. Obrigado, Jaque. Também um abraço aí pra Bel, né? Lá na Rua 32, a Bel, a Bina, meu amigo Miúdo. Eita, um grande abraço para vocês aí. Obrigado pelo carinho da audiência de cada

0: Olha aí também ligadinho com a gente, né? Todos os dias, a dona Lourdes Cachifo. Boa tarde, dona Lourdes. Aí na Rua 7, ligadinho na nossa programação. Meu amigo Admilson, cabeleireiro, no salão do Admilson também, desde cedo acompanhando a gente, né? O Admilson chega antes das 8, bem antes das 8, né? E ele chega, ele abre o salão e já tá ouvindo a Luz FM, ouve lá um bom pedaço do programa do Marcos Garcia, o programa No Pé do Eito, para fazer direito, né, Marcão? Isso, ó, No Pé do Eito é o programa do Marcos Garcia, começa 5:30 da manhã, mais ou menos, né? 5:30 da manhã, logo após aí o Terço de Jesus das Santas Chagas com o padre Reginaldo Manzotti. Ó, a Luz FM tá virando 24 horas no ar com você, então, toda noite aí, você perdeu o sono e tal, né? Pode estar ouvindo músicas, é uma programação bem diversificada, viu? Durante 24 horas aqui na Luas FM. 5 horas da manhã tem o Terço de Jesus das Santas Chagas e a Hora da Misericórdia com o padre Reginaldo Manzotti. Logo na sequência, programa do Marcos Garcia, o programa No Pé do Eito, só aqueles modão que você só ouve aqui, né? Não ouve mais em nenhumas outras emissoras. Isso, esqueceu de tocar, né? Mas aqui não esquece não, Marcos Garcia tá aí no Pé do Eito com você, hein? A partir das 5 da manhã. Então um abraço aí para o meu amigo Admilson, né? Sempre ligadinho com a gente. E também o pessoal ali da papelaria do Júlio, tá na escuta. Tá lá o Milton, a Gabi, a Maria Fernanda, toda essa equipe maravilhosa aí da papelaria do Júlio, também ligadinhos com a gente. Obrigado, hein? Ali é o seguinte, chega de manhã, na hora de iniciar o funcionamento do comércio, já tá ligado lá, já liga o rádio e já esparrama o som da Luas FM para todo mundo ouvir. Entrou lá na papelaria do Júlio, você vai ouvir a Luas FM com certeza. Às vezes não precisa nem entrar, né? Passou lá na frente, o som tá ligado lá na caixa de som para todo mundo ouvir. Então passou ali na frente e já tá ouvindo a gente. 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Olha, um grande abraço lá para dona Zefinha, ali na Rua 13. Boa tarde, dona Zefinha. Ela tá sentada lá, olhando no rádio para ver se vê, mas não dá, né? Eu tô aí dentro do rádio. É difícil, hein? Haja um rádio. Mas ela tá ouvindo a gente lá. Obrigado, viu, dona Zefinha? Um abraço para a senhora, também para a Márcia, né? Que cuida aí da dona Zefinha. Muito bem cuidado. Parabéns, viu, Márcia, pelo seu trabalho, tá bom? Isso. Abençoado seja o trabalho de você aí com a dona Zefinha, com certeza. Boa tarde, dona Zefinha. Qualquer hora apareça de novo por aí, tá bom? Isso. Obrigado pela audiência. O radinho dela tá lá em cima da mesa. Eu sei até que tá em cima da mesa, né? Lógico que eu fui lá. Então, eu fui lá comer o bolo de laranja que ela fez, véio. Tá muito bom, viu, dona Zefinha? Obrigado, hein? Isso, eu mais a minha irmã, nós fomos lá, comemos bolo de laranja, tomamos guaraná e tava muito bom. Logo nós volta, hein? Nós volta. Olha, um abraço especial também lá pra nossa colega de trabalho, a Jéssica Carolina, tá na escuta lá no Jardim São Paulo. Ela, mas a mãe dela, a Creuzinha, estão ligadinhos aqui com a gente. Obrigado, hein? E daqui a pouquinho, né? 14h, tem o Só Toca Top com a Jéssica Caroline. Isso, são 2 horas de boa música para você aqui na Luas FM, das 14h. E você pode participar do Só Toca Top pelo 991001026, que é o nosso WhatsApp. Manda para cá o seu zap, peça a sua música, manda o seu recado e a Jéssica vai lhe atender com muito carinho.
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0: 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Falei um grande abraço lá pra Fátima, lá no Moranguela, Fátima também tá na escuta, né, Fátima? Boa tarde. Um abraço lá pra Fátima, nosso ouvinte de muitos anos, de todas as horas também, né? Lá no Conjunto Moranguelo, um abraço pra ela, para o esposo dela, meu amigo Buiú e toda a família. Também aí no Moranguelo, a dona Maria Bisso tá na escuta, né, dona Maria? Boa tarde. Ela falou pra mim, Dinei, eu escuto você também no meio do dia, viu? Obrigado, hein, dona Maria? Obrigado também pelas orações por mim. Muito obrigado mesmo. Que Deus abençoe muito a senhora também.
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0: Olha aí, quero mandar um abraço especial também lá pro seu Ailton das Caçambas Santa Cruz. Seu Ailton tá lá na escuta, né, seu Ailton? Boa tarde. Um abraço pro seu Ailton, pro Rodrigo, lá na Rua 3, ouvindo a gente. Obrigado aí pela sua audiência, seu Ailton, e também pela sua colaboração, né? Seu Ailton, ele é colaborador aqui da Luz FM, oferecendo o apoio cultural das Caçambas Santa Cruz e também do Saldão Santa Cruz aqui para Luz FM. 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Então, um abraço também lá para o seu Ailton, a Giovana e a Lorena, né? Estão aqui em 1º de maio. E lá em São Paulo, ouvindo a gente. Já almoçou, dona Helena? Já terminou já o almoço, né? A dona Helena, esposa do seu Ailton, a avó da Giovana e da Lorena, né? Isso. E também, né, a mãe da Daniela e do Anderson. Meu amigo Anderson, Papai Noel da Barba Preta. E a Daniela, a filha da dona Helena e do seu Ailton. Dani, tá ouvindo a gente aí, né, Dani? Boa tarde. Um abraço especial para você, para o seu esposo, meu amigo Dino, Dino 10. Esse é Dino 1000, né? Você não é 10, não, é 1000 mesmo. Cara, gente boa demais da conta. Dinão, forte abraço, rapaz. Ele tá no batente hora dessa, né? Eita. Deus se proteja, meu amigo. E também um abraço aí pra Lívia, né? A filhinha do Anderson, o Rafinha, a Júlia, a Tainá, o Fabiana, a Isabela, toda essa galera lá em Sampa e o pessoal do grupo Loucos por Jet. Eita! Tá chegando o final de semana, né? Você acha, né, rapaz? Hoje é quarta-feira. Parece que a semana começou ontem, mas amanhã já é quinta, já começa o final de semana. A coisa tá correndo, viu? Então tá bom. Olha, um grande abraço aí para todo esse pessoal do grupo Loucos por Jet lá em São Paulo. E um abraço pro Jairão, né? O Jairão, que é o cantor das multidões. Um cantor eclético, rapaz. Canta de tudo, mas canta bem mesmo, viu? Não é que canta muito porque canta a noite inteira, não. É que ele canta bem mesmo. Então, abraço, Jairão. Também um abraço pro meu amigo Guga. Alô, Gugão, lá em Guarulhos. Mandou um recadinho aqui, né? Já mandou aqui uma mensagem. Obrigado, viu, Guga? E um abraço pra ele, pra dona Cecília, mãe dele, e o filho dele, o Lucas. Meu amigo, ele fala assim, amigão, boa. Que Deus abençoe sempre a sua vida. Ele não fala, ele fala assim, ele fala não, ele escreve. Que o Papai do Céu te proteja sempre. Obrigado, meu amigo. Pra você também, tá bom, Gugão? E um abraço pro meu amigo Atílio, lá em Cunha, no Vale do Paraíba. Alô, meu amigo Atílio, tá chovendo por aí? Lá chove bastante, né? Cunha é vizinha a Angra dos Reis, né? Então é divisa com o Rio de Janeiro. Vale do Paraíba divisa com o Rio de Janeiro. Vale do Paraíba que também abrange o Rio de Janeiro, né? Mas a Cunha é no estado de São Paulo, mas na divisa com o Rio de Janeiro, né? Próxima à Angra dos Reis. E também não é muito distante, não, da divisa com Minas Gerais. É naquele pedacinho ali. Atílio, boa tarde, meu amigo, produtor de leite, filho do seu Nelson ali do Rancho Três Irmãos. Tá ouvindo a gente lá. Obrigado, hein, rapaz.
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0: Olha aí, quero mandar um abraço mesmo. Meus familiares lá em Londrina estão na escuta, né? Sobrinhada, tá todo mundo ligado com a gente lá em Londrina. Obrigado, hein, gente? Um abraço também pra minha querida Malu lá em Londrina, pra irmã dela e pra toda a família. Malu, que Deus seja protegendo, cuidando e abençoando a sua vida e a sua saúde e de todos os seus familiares. E ó, firme porque vai dar tudo certo. Aliás, já deu tudo certo, viu, Malu? Que Deus te abençoe hoje, amanhã e sempre. Vamos trazer música, daqui a pouco a gente volta com você. Que horas são?
2: E a hora certa.
3: 1:38. 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

0: 13h58, final de programa, hein?
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0: 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Agradecendo aí o carinho da sua sintonia, sua audiência, a sua paciência. Estamos indo embora, finalizando mais um programa de negócio. Querendo Deus, ele há de querer. Volta amanhã a partir das 13h com você. Eu volto ainda hoje, se Deus quiser, às 17h com o programa Viola Caipira. E espero contar com a sua audiência.
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0: Mas não sai daqui agora não, hein? Tá chegando aí pra você o melhor da tarde aqui na Luas FM. Só toca top com a Jéssica Caroline. São 2 horas de boa música, hein? Das 2 às 4 da tarde. Você ouve os grandes sucessos da música sertaneja universitária, sertaneja romântica, aqueles modão apaixonado. E tudo isso no Só Toca Top com a Jéssica Caroline. Você pode participar, hein? Pelo nosso WhatsApp 991-00-1026. Manda pra cá o seu zap, peça a sua música, manda o seu recado e a Jéssica vai lhe atender com muito carinho. Uma boa tarde a todos, fiquem com Deus. Com ele, tô indo embora. Tchau, gente, boa tarde, até logo mais às 5h, se Deus quiser.
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8: Boa tarde, meu povo primaense. Estamos chegando com uma incrível edição do programa Só Toca Top. Todas as tardes de segunda a sexta-feira, das 14 horas às 16 horas, levando um programa único e exclusivo para você, com o melhor repertório do Brasil, as grandes músicas, os maiores lançamentos do momento, os hits que estão emplacando nas paradas musicais e aqueles modões sertanejos inesquecíveis que marcam gerações, além das principais e últimas notícias dos bastidores dos artistas mais consagrados do Brasil. E você pode participar mandando seu recado através do nosso WhatsApp 43 99100 1026. Hoje, dia 20 de maio de 2026, quarta-feira, e comemoramos o Dia Nacional do Medicamento Genérico, que celebra um marco fundamental para a saúde pública e o acesso a tratamentos no país. Também é o Dia Mundial da Abelha, instituído para conscientizar

vida no Brasil para homenagear os profissionais da educação. Parabéns a todos os profissionais que promovem o conhecimento com respeito e amor. E já estamos no meio da semana de novo. Então, feliz quarta-feira para nós. Que Deus nos cuide, nos proteja, nos livre do mal, nos dê sabedoria, força, coragem, fé e um lindo e abençoado dia de quarta-feira. E bora trazer os assuntos do momento mais comentados. A música oficial da seleção brasileira na Copa do Mundo, que foi lançada oficialmente ontem, excluiu o sertanejo, o ritmo musical mais ouvido no país.

pop, rock, funk e samba estão representados com participações na música de Ludmilla e Zeca Pagodinho, entre outros, mas o sertanejo foi eliminado e, ao que parece, propositalmente, para a música que tem missão de representar a torcida e o povo brasileiro nos gramados da Copa. A ausência do sertanejo chega a ser questionável.

apontada como pivô do término do namoro de Virgínia Fonseca e Vini Júnior, a atriz e modelo Bruna Pinheiro, a pivô, se manifestou sobre o envolvimento do seu nome na polêmica pela primeira vez.

Ana Pinheiro disse que está cansada de tantos ataques e afirmou que é tudo especulação e que ela não tem nada a ver com o fim do namoro dos famosos. Como diria aquele vereador encrencado, é tudo mal entendido. A moça, a pivô, disse que a sua viagem à Espanha já estava marcada para que ela comemorasse o seu aniversário e que apenas se encontrou com amigos nos restaurantes, propriedade de Vini Júnior. Segundo a moça, a pivô, foi tudo uma coincidência. Apesar da coincidência, Bruna Pinheiro afirmou que se encontrou com amigos que também são amigos do agora ex da Virgínia. A moça, a pivô, disse que não se encontrou com Vini e a ex do Zé no restaurante, como muita gente anda comentando.

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2: E agora, nesse maravilhoso começo de programa, quero mandar um abraço para os nossos amigos e ouvintes que já estão ligados, o pessoal da Marcenaria Chapada, a Cristiane da Rua 11, a Vilma Aparecida do Jardim São Paulo. Obrigada pela audiência de vocês e que Deus prospere, cubra de forças e faça transbordar de fé e encha de sabedoria necessária para vencer mais esse dia. Abençoada quarta-feira! E após ultrapassarem a marca de 120 milhões de stream com as 7 músicas do primeiro bloco de Aliança, Danilo e Davi apresenta o segundo volume do projeto Audiovisual, a nova etapa que reúne 5 faixas, sendo 4 inéditas e uma regravação do grande sucesso Apaga, Apaga. A principal aposta do lançamento é a música Eu Não Sou Terapia, que começa a ser trabalhada nas plataformas digitais. Essa música, que aborda o desgaste emocional provocado por um fim de relacionamento marcado por conflitos, decepções e amadurecimento, a letra que retrata o momento em que alguém decide deixar de carregar sozinhos os problemas de uma relação mal resolvida. Atualmente, Danilo e Davi somam mais de 9 milhões de ouvintes mensais no Spotify. O audiovisual Aliança, que foi gravado no fim do ano passado em São Paulo, o projeto contou com várias participações e ao todo o trabalho reúne 12 faixas divididas entre as 7 músicas já lançadas anteriormente e as 5 que chegam agora no volume 2.

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2: César, eu também quero saber, velho.

0: Valeu, valeu!
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7: 14 horas e 37 minutos. Boa tarde. Uma excelente tarde de quarta-feira pra você. Programa Só Toca Top, seguimos firme até às 16 horas, de segunda a sexta-feira, trazendo o melhor conteúdo de músicas inéditas, lançamentos bombásticos e modão sertanejo nostálgico e as últimas notícias do mundo da música. Esse meio da semana com muita música e informação pra você, do jeito que o povo brasileiro gosta. E a sensação térmica nesse exato momento, em 1º de maio, é de 21 graus Celsius de sol, com muitas nuvens agora à tarde. Já à noite o tempo fica firme. O tempo no estado do Paraná está passando por uma transição climática, com predomínios de céu nublado, chuvas isoladas em algumas regiões e o declínio das temperaturas. Já na sexta-feira, a previsão é de retorno das chuvas no estado e que a luz celestial brilhe sobre sua quarta-feira, trazendo paz, alegria e bênçãos ao seu coração. Feliz quarta-feira! E João Guilherme revelou que, diante de uma possível cinebiografia da dupla Leandro e Leonardo, gostaria de fazer o papel do seu tio, não do seu pai.

ator João Guilherme, filho de Leonardo, explicou que além de notar semelhanças físicas com Leandro, considera que seria uma homenagem mais emocionante até mesmo para o seu pai Leonardo.

Paula Aires negou a reconciliação com Matheus Aleixo da dupla com Cauã após rumores de uma volta.

Paula Aires se pronunciou nas redes sociais e negou que tenha reatado relacionamento com Matheus após especulações sobre uma possível reconciliação do casal. A declaração que encerrou os boatos de volta imediata indica que, apesar do contato e das especulações, a situação entre os dois ainda envolve questões pessoais em aberto.

0: de Matheus.
1: Matheus e Cauã.
2: Obrigado.
3: Manda um salve especial para Cesária Rojas, o Carlos do Raul Garcia, o seu Ailton das Caçambas Santa Cruz, agradecendo vocês pela audiência e que Deus abençoe e cuide de cada detalhe do dia de vocês, trazendo paz, alegria e proteção em cada momento. Tenha uma feliz quarta-feira. E Eduardo Costa, que iniciou os lançamentos do DVD do Velho Testamento, o cantor que apresenta a música Imagina Eu, o projeto que resgata a essência clássica sertaneja do cantor mineiro. Imagina Eu aposta em romantismo, saudade, um refrão marcante. Esse projeto que reúne clássicos e músicas importantes da trajetória de Eduardo, o artista que participou diretamente dos arranjos e da produção musical.

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10: Fechamos o segundo bloco do programa Só Toca Top com a música Olhos de Luar, da dupla Christy Ralph, que era como dois rios que se encontravam na mesma canção. Suas vozes tão afinadas, que pareciam nascidas do mesmo silêncio, se entrelaçava como uma harmonia que tocava o coração e o espírito. Era mais do que uma música, era uma comunhão sonora. E como via essa moda? Com a alma, Olhos de Luar, parecia que o tempo parava para ouvir. Eles não apenas cantavam juntos, eles se completavam. E foi nesse encontro de vozes e emoções que a música sertaneja ganhou um dos capítulos mais belos da sua história. E a cantora Simone Mendes mostrou que não tem apego nenhum às rugas durante a participação no The Noite com Danilo Gentili.

Aos 41 anos, a cantora Simone Mendes falou com bom humor sobre o uso de Botox e admitiu ser fã do procedimento estético. Além da aplicação de Botox, Simone já realizou outros procedimentos, como intervenções para combater a flacidez nas pálpebras.

o cantor Zé Felipe voltou a chamar a atenção nas redes sociais após comentar uma publicação de Virgínia Fonseca durante uma viagem da influenciadora em Dubai, no Emirado Árabes.

0: fotos da influenciadora Virgínia Fonseca exibindo um relógio de luxo, mas o que realmente repercutiu foi a reação do artista nos comentários. O filho do cantor Leonardo escreveu: "Bom dia, fica bem", uma frase interpretada por internautas como uma ironia ao texto publicado recentemente por Vini Júnior sobre o término do relacionamento com a influenciadora. O trecho "fica bem" havia chamado atenção nas redes após o anúncio da separação e a referência feita por Zé Felipe rapidamente viralizou entre os seguidores do ex-casal. A movimentação gerou uma enxurrada de comentários, memes e especulações sobre uma possível reaproximação entre os dois. Internautas afirmaram que o cantor estaria tentando chamar a atenção da influenciadora de forma descontraída, enquanto outros enxergaram apenas uma brincadeira ligada ao momento viral envolvendo o nome de Vini Júnior nas redes sociais.
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Quero mandar um abraço para Admilson do Salão, o Edson e a Maria Bispo do Conjunto Moranguelo, o Mariano do Jardim São José. Obrigada pela sintonia de vocês e que essa quarta-feira seja abençoada, cheia de paz, luz e boas energias. Que Deus cuide de cada detalhe do dia e encha o coração de vocês de gratidão. E Xande Avião divulga o álbum especial Meu São João, produto que chega na véspera da intensa temporada de festas juninas. E a música Dom Dom, feat com Thalita Mel, também entrega o projeto. O cantor que se prepara para mais de 30 shows durante o São João. Meu São João celebra a conexão de Xande Avião com o forró e suas raízes.

0: Obrigada, gente, obrigada. Tô aqui babando eles aqui, e aí o DVD não continua, né? Obrigada, muito obrigada.
1: Mais aplausos.
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3: 3:17.

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8: 15 horas e 27 minutos em 1º de maio. Boa tarde para você que está ligado aí junto com a família, tomando aquele café da tarde e curtindo a melhor programação do seu rádio. As músicas mais tocadas do Brasil, os maiores lançamentos do momento, os hits que estão emplacando nas paradas musicais e aqueles modões sertanejos e as melhores notícias em tempo real para você. E o cantor Luan Santana revelou que diminuiu a quantidade de shows para passar mais tempo com a esposa Jade Magalhães e a filha Serena.

uma entrevista, o sertanejo Luan Santana contou que vive uma nova fase da vida e que hoje prefere momentos mais tranquilos ao lado da família.

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1: E a cantora Maiara, dupla com Maraísa, apareceu aos beijos com o compositor Felipe Cavalieri nos bastidores de um show

os registros que reforçaram o relacionamento do casal Maiara e Felipe Cavalieri, que já vinha sendo comentado nas redes sociais.

0: Obrigada, gente. Obrigada, obrigada mesmo.
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0: vamos mandar embora a saudade e a tristeza agora, porque aqui não, aqui é só alegria.
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2: 3:41.

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5: Acabamos de ouvir a música Peão Apaixonado. A trajetória de Rio Negro e Solimões começou em Minas Gerais. Suas famílias migraram para São Paulo, onde os dois se conheceram trabalhando em uma fábrica de calçados. Em 1978, começaram a cantar em festas e em 1982, decidiram investir na carreira musical, participando de festivais sertanejos. Persistindo, em 1994, lançaram um disco pelo selo Brasil Rural, vendendo 20 mil cópias. O sucesso chamou a atenção da gravadora Velas, que relançou o álbum e vendeu mais 15 mil cópias. Em 1997, alcançaram notoriedade com a música Peão Apaixonado, reagravada por Daniel.
6: Existe uma teoria que se chama 90-10, onde uma pessoa tem 90% daquilo que você procura em alguém.
5: Estamos caminhando para o encerramento do programa Só Toca Top. Mais uma edição concluída com a graça de Deus. Eu te desejo muita força e fé, que não te falte a proteção divina, que as bênçãos de Deus estejam sobre sua vida hoje e sempre. Uma boa semana para nós, que ela seja repleta de alegria, amor e prosperidade. Deus na frente de todas as coisas. Uma ótima semana.

0: Os 10% a gente deixa pro garçom, né não?
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3: 4 e

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1: Na presença das Santas Chagas de Jesus, convido você e sua família para este momento abençoado na nossa programação. Vamos juntos colocar nas Santas Chagas de Jesus o nosso pedido de oração, a nossa intenção. Prepare o seu ambiente de oração com as fotos, as roupas de família e, de modo particular, lembrando dos enfermos. Traga os nomes por quem vamos interceder e pedir cura e libertação de todos os sofrimentos e dores.
2: Olá, querido povo de Deus, chegou o momento da hora da misericórdia. E na hora da misericórdia nós rezamos o Terço das Santas Chagas. Quarta-feira, com certeza, como intercessora está a Nossa Senhora, como esteve no Monte Calvário. Que ela nos ajude para que esta oração seja autêntica, fervorosa e de coração. Em nome do Pai, e do Filho, e do Espírito Santo. Amém. Creio em Deus Pai Todo-Poderoso, Criador do céu e da terra, e em Jesus Cristo, seu único Filho, nosso Senhor, que foi concebido pelo poder do Espírito Santo, nasceu da Virgem Maria, padeceu sob Pôncio Pilatos, foi crucificado, morto e sepultado, desceu à mansão dos mortos, ressuscitou ao terceiro dia, subiu aos céus, está sentado à direita de Deus Pai Todo-Poderoso, de onde há de vir julgar os vivos e os mortos. Creio no Espírito Santo, na Santa Igreja Católica, na comunhão dos santos, na remissão dos pecados, na ressurreição da carne, na vida eterna. Amém. Ó Jesus, divino Redentor, tende misericórdia de nós e do mundo inteiro. Deus Santo, Deus Forte, Deus Imortal, tende piedade de nós e do mundo inteiro. Graça, misericórdia, meu Jesus, nos perigos presentes, cobri-nos com vosso preciosíssimo sangue. Pai Eterno, tende misericórdia de nós, pelo sangue de Jesus Cristo, vosso Filho unigênito. Tende misericórdia de nós, vos suplicamos. Amém. Neste primeiro mistério do Terço das Santas Chagas, contemplamos: Jesus ressuscitado aparece a Maria Madalena. Como fruto desta dezena, vamos pedir por todos os desempregados, que não percam o ânimo e que consigam bater na porta certa, inspirados pelo Espírito Santo. Rezemos. Eterno Pai, eu vos ofereço as santas chagas de nosso Senhor Jesus Cristo, para curar as de nossas almas.
1: Meu Jesus, perdão e misericórdia.
3: Pelos méritos de vossas santas chagas.
1: Meu Jesus, perdão e misericórdia.
3: Pelos méritos de vossas santas chagas.
1: Meu Jesus, perdão e misericórdia.
3: Pelos méritos de vossas santas chagas.
1: Meu Jesus, perdão e misericórdia.
3: Pelos méritos de vossas santas chagas.
1: Meu Jesus, perdão e misericórdia.
3: Pelos méritos de vossas santas chagas.
1: Meu Jesus, perdão e misericórdia.
3: Pelos méritos de vossas santas chagas.
1: Meu Jesus, perdão e misericórdia.
3: Pelos méritos de vossas santas chagas.
1: Meu Jesus, perdão e misericórdia.
3: Pelos méritos de vossas santas chagas.
1: Meu Jesus, perdão e misericórdia.
3: Pelos méritos de vossas santas chagas.
1: Meu Jesus, perdão e misericórdia.
3: Pelos méritos de vossas santas chagas.
2: No segundo mistério, nesta quarta-feira, rezamos o Terço das Santas Chagas contemplando: Jesus ressuscitado acompanha os discípulos de Emaús. Rezemos este mistério por todos os casais que estão em crise, se divorciando, para que haja de fato um perdão abundante e a reconciliação. Eterno Pai, eu vos ofereço as santas chagas de nosso Senhor Jesus Cristo, para curar as de nossas almas.
1: Meu Jesus, perdão e misericórdia.
3: Pelos méritos de vossas santas chagas.
1: Meu Jesus, perdão e misericórdia.
3: Pelos méritos de vossas santas chagas.
1: Meu Jesus, perdão e misericórdia.
3: Pelos méritos de vossas santas chagas.
1: Meu Jesus, perdão e misericórdia.
3: Pelos méritos de vossas santas chagas.
1: Meu Jesus, perdão e misericórdia.
3: Pelos méritos de vossas santas chagas.
1: Meu Jesus, perdão e misericórdia.
3: Pelos méritos de vossas santas chagas.
1: Meu Jesus, perdão e misericórdia.
3: Pelos méritos de vossas santas chagas.
1: Meu Jesus, perdão e misericórdia.
3: Pelos méritos de vossas santas chagas.
1: Meu Jesus, perdão e misericórdia.
3: Pelos méritos de vossas santas chagas.
1: Meu Jesus, perdão e misericórdia.
3: Pelos méritos de vossas santas chagas.
2: No terceiro mistério do terço das santas chagas, contemplamos Jesus aparece aos discípulos desejando a paz. Como fruto desta oração e desta contemplação, coloquemos todas as famílias que estão desunidas e que possam perdoar e buscar a reconciliação, a exemplo de nosso Senhor Jesus Cristo. Eterno Pai, eu vos ofereço as santas chagas de nosso Senhor Jesus Cristo, para curar as de nossas almas.
1: Meu Jesus, perdão e misericórdia.
4: Pelos méritos de vossas santas chagas.
1: Meu Jesus, perdão e misericórdia.
4: Pelos méritos de vossas santas chagas.
1: Meu Jesus, perdão e misericórdia.
4: Pelos méritos de vossas santas chagas.
1: Meu Jesus, perdão e misericórdia.
4: Pelos méritos de vossas santas chagas.
1: Meu Jesus, perdão e misericórdia.
4: Pelos méritos de vossas santas chagas.
1: Meu Jesus, perdão e misericórdia.
4: Pelos méritos de vossas santas chagas.
1: Meu Jesus, perdão e misericórdia.
4: Pelos méritos de vossas santas chagas.
1: Meu Jesus, perdão e misericórdia.
4: Pelos méritos de vossas santas chagas.
1: Meu Jesus, perdão e misericórdia.
4: Pelos méritos de vossas santas chagas.
1: Meu Jesus, perdão e misericórdia.
4: Pelos méritos de vossas santas chagas.
2: Neste quarto mistério do terço das Santas Chagas, contemplamos Jesus cura a incredulidade de Tomé. Peçamos a Deus por todos aqueles que estão desesperados, que perderam a fé ou se apartaram de Deus, que haja um encontro com o ressuscitado e a prece: aumentai, Senhor, minha fé. Eterno Pai, eu vos ofereço as santas chagas de nosso Senhor Jesus Cristo, para curar as de nossas almas.
1: Meu Jesus, perdão e misericórdia.
3: Pelos méritos de vossas santas chagas.
1: Meu Jesus, perdão e misericórdia.
3: Pelos méritos de vossas santas chagas.
1: Meu Jesus, perdão e misericórdia.
3: Pelos méritos de vossas santas chagas.
1: Meu Jesus, perdão e misericórdia.
3: Pelos méritos de vossas santas chagas.
1: Meu Jesus, perdão e misericórdia.
3: Pelos méritos de vossas santas chagas.
1: Meu Jesus, perdão e misericórdia.
3: Pelos méritos de vossas santas chagas.
1: Meu Jesus, perdão e misericórdia.
3: Pelos méritos de vossas santas chagas.
1: Meu Jesus, perdão e misericórdia.
3: Pelos méritos de vossas santas chagas.
1: Meu Jesus, perdão e misericórdia.
3: Pelos méritos de vossas santas chagas.
1: Meu Jesus, perdão e misericórdia.
3: Pelos méritos de vossas santas chagas.
2: No quinto mistério do terço das Santas Chagas, contemplamos Jesus envia os apóstolos em missão. Rezemos este mistério por todas as pessoas que dedicam suas vidas ao anúncio do Evangelho, pelo Santo Padre, o Papa, pelos bispos, pelos padres de sua paróquia e, de modo geral, pelos diáconos, seminaristas e pelo povo de Deus, que sejamos missionários da esperança. Eterno Pai, eu vos ofereço as santas chagas de nosso Senhor Jesus Cristo, para curar as de nossas almas.
1: Meu Jesus, perdão e misericórdia.
3: Pelos méritos de vossas santas chagas.
1: Meu Jesus, perdão e misericórdia.
3: Pelos méritos de vossas santas chagas.
1: Meu Jesus, perdão e misericórdia.
3: Pelos méritos de vossas santas chagas.
1: Meu Jesus, perdão e misericórdia.
3: Pelos méritos de vossas santas chagas.
1: Meu Jesus, perdão e misericórdia.
3: Pelos méritos de vossas santas chagas.
1: Meu Jesus, perdão e misericórdia.
3: Pelos méritos de vossas santas chagas.
1: Meu Jesus, perdão e misericórdia.
3: Pelos méritos de vossas santas chagas.
1: Meu Jesus, perdão e misericórdia.
3: Pelos méritos de vossas santas chagas.
1: Meu Jesus, perdão e misericórdia.
3: Pelos méritos de vossas santas chagas.
1: Meu Jesus, perdão e misericórdia.
3: Pelos méritos de vossas santas chagas.
2: Rezemos três vezes. Eterno Pai, eu vos ofereço as santas chagas de nosso Senhor Jesus Cristo para curar as de nossas almas. Eterno Pai, eu vos ofereço as santas chagas de nosso Senhor Jesus Cristo para curar as de nossas almas. Eterno Pai, eu vos ofereço as santas chagas de nosso Senhor Jesus Cristo para curar as de nossas almas. Amém. Queridos filhos e filhas, tendo rezado o terço das santas chagas, vamos agora fazer a oração de todos os dias, que é a novena das santas chagas de nosso Senhor Jesus Cristo. Rezemos. Por suas santas chagas, suas chagas gloriosas, o Cristo Senhor me proteja e me guarde. Senhor Jesus, foste levado na cruz para que por vossas santas chagas sejam curadas as de nossas almas. Eu vos louvo e agradeço pelo vosso ato redentor. Carregaste em vosso próprio corpo os meus pecados e de toda a humanidade. Nas vossas santas chagas, coloco minhas intenções, minhas preocupações, ansiedades e angústias, minhas enfermidades físicas e psíquicas, meus sofrimentos, dores, alegrias e necessidades. Em vossas santas chagas, Senhor, coloco minha família. Envolvei, Senhor, a mim e meus familiares, protegendo-nos do mal. Coloque a sua intenção. Senhor, ao mostrar vossas santas chagas gloriosas a Tomé e o mandando tocar em vosso lado aberto, o curaste da incredulidade. Eu vos peço, Senhor, permita-me refugiar em vossas santas chagas e, por mérito desses sinais de vosso amor, curai a minha falta de fé. Ó Jesus, pelos méritos de vossa paixão, morte e ressurreição, dai-me a graça de viver os frutos da nossa redenção. Amém. Fique conosco, depois do intervalo, vamos refletir, escutar e rezar o Evangelho do dia.
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1: Pede à mãe que o filho atende. Essa é a nossa mensagem de todas as quartas-feiras. E hoje apresentamos durante o terço das Santas Chagas de Jesus tantos pedidos de oração, cura, libertação. E onde Jesus está, Nossa Mãe Maria, Nossa Senhora, está também. Você pode enviar o seu pedido de oração todos os dias, ligando para 0 operadora 41 3221 6060 ou pelo site www.padrereginaldomanzotti.org.br. Ficamos agora com a nossa Bíblia aberta para acompanhar Palavras de Salvação com o Padre Reginaldo Manzotti.

0: Deus.
1: Amados filhos e filhas da Hora da Misericórdia,
0: Senhora nossa mãe,
1: nós estamos na Semana da Unidade dos Cristãos.
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1: Eu começo essa segunda parte com a Salve Rainha, porque você sabe quando que começou a primeira novena? Foi exatamente nesse tempo. Maria com os 11, invocando o Espírito Santo. É o que estamos fazendo. Não sei se você percebeu, a semana inteira. Todos os programas, rádio, televisão, agora na Hora da Misericórdia, pedindo que os cristãos que levam nomes diferentes, mas seguem o mesmo Jesus, sejam só rebanho. Estamos pedindo a efusão do Espírito Santo. Você que é crismado como eu, é um tempo de um reavivar da fé. Nossa Senhora, venha conosco. Reza conosco, mãe. Santa Rita de Cássia, novena que está continuando, nos ajude.
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1: Escute esse testemunho. Sua bênção, padre, vem o manuscrito. Aqui é uma filha de Deus de Minas Gerais. Venho testemunhar uma graça alcançada na novena. Rolai as pedras do caminho. Meu sobrinho sonhava ir para os Estados Unidos, tentou visto, não conseguiu. Pensou então em ir pelo México. Mas nós não queríamos que fosse assim. Começamos a rezar pedindo que, se fosse da vontade de Deus e para o bem dele, que as portas se abrissem. Só quem poderia ajudar era o pai, meu cunhado, uma pessoa boa, mas de coração fechado. Na novena, pedimos que Jesus rolasse as pedras do coração dele. Antes mesmo de terminar a novena, minha irmã me mandou uma mensagem dizendo que, pela primeira vez, o pai tinha falado em ajudar o filho. Naquele momento, eu chorei, agradeci a Jesus das Santas Chagas, a São José, a São Pio. E a partir dali foi acontecendo. Em 15 dias, meu sobrinho organizou tudo e viajou. Está lá há 4 meses. Estamos felizes porque tudo deu certo. Obrigado, padre, por ser um instrumento de Deus em nossas vidas. Graça alcançada, graça testemunhada. Toca o sino, sacristão. Uma filha de Deus de Minas Gerais. Bíblia aberta, cartilha de oração.

Fala comigo, Deus. E o texto de hoje, Semana da Unidade dos Cristãos, invocando o Espírito Santo, João 17, 11 a 19. João 17, 11 a 19. O Senhor esteja convosco, Ele está no meio de nós. Proclamação do Evangelho de Jesus Cristo segundo João. Glória a vós, Senhor. E Jesus continuou: Pai Santo, guarda-os em teu nome, para que eles sejam um como nós somos um. Quando estava com eles, eu os guardava em teu nome, o nome que me deste. Eu os guardei, e nenhum deles se perdeu a não ser o filho da perdição, para se cumprir a escritura. Agora, porém, eu vou para junto de ti e digo estas coisas estando ainda no mundo, para que tenham em si a minha alegria em plenitude. Eu lhes dei a tua palavra, mas o mundo os odiou, porque eles não são do mundo, como eu não sou do mundo. Eu não rogo que os tireis do mundo, mas que os guardeis do maligno. Eles não são do mundo, como eu não sou do mundo. Consagra-os na verdade. Consagra-os na verdade. A tua palavra é verdade. Palavra da salvação. Glória a vós, Senhor. Atenção. Sacristão, toca o sino para que o povo acorde. Eu quero falar de algumas palavras que são chaves nesse texto que eu acabei de ler, que faz parte da oração sacerdotal de Jesus às vésperas da morte. Guardar, consagrar e mundo. O mundo é aquele que Jesus se manifesta sob o domínio dos ambiciosos. A palavra mundo aqui representa aqueles que matam pela riqueza. O verbo guardar é aquele que guarda a palavra com amor, vive com amor. E por fim, o verbo consagrar. Jesus os consagra ao Pai, nos consagra e nos envia. Nossa Senhora, que estivestes no cenáculo, nos ajude nesse momento de oração. Não são os 11, mas somos milhares, Mãe, que estamos em oração e pedindo. Senhor, manda teu Espírito Santo. Nós estamos num verdadeiro cenáculo. Peça, manda, Senhor, o teu Espírito Santo, para que nosso coração possa queimar como os discípulos de Emaús. Hoje, quarta-feira, repita comigo: manda teu Espírito Santo, por intercessão de Nossa Senhora, no cenáculo de amor. Manda-nos, Senhor, o Espírito do Conselho, para que não erremos nas dúvidas e trilhemos o bom caminho. Repita comigo com toda autoridade:

não erremos nas dúvidas e trilhemos o bom caminho. Vem Espírito Santo por intercessão de Nossa Senhora. Da unidade aos cristãos e hoje, nesta quarta-feira, dai-nos o dom do conselho. Não nos permita errar no caminho, mas que busquemos sempre o bem. Nossa Senhora, do Divino Espírito Santo, morada do Divino Espírito Santo. Senhor Deus, abençoai e santificai a água, a roupa dos enfermos, as fotos de família. Jesus misericordioso, mandai vosso Espírito Santo sobre todos os objetos, curai, Redentor nosso, santificai em nome do Pai, do Filho e do Espírito Santo. Amém.

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6: Provérbios, capítulo 20. O vinho torna você mal. A cerveja faz de você um briguento. E as pessoas bebem porque uma bebida fraca não tem muita graça. Os líderes de temperamento exaltado são como onças selvagens. Passe perto deles e eles pulam na sua garganta. Evitar brigas é a marca registrada do que tem bom caráter. Mas os insensatos gostam de brigar. O fazendeiro que tiver preguiça de plantar na estação certa não terá nada para ceifar na época da colheita. Saber o certo é como ter águas profundas no coração. O sábio as tira de dentro do poço quando é necessário. Muitos se dizem amigos leais e confiáveis, mas onde na terra você pode encontrar gente assim? As pessoas leais a Deus que vivem uma vida honesta facilitam em muito as coisas para seus filhos. O líder que conhece seu negócio e se importa com ele mantém distância do falsificado e do barato, pois que ser humano pode ser sempre confiável e honesto. Trocar as etiquetas de preços e inventar despesas são duas coisas que o Eterno detesta. Até quem é bem novo, no devido tempo, se revela por suas ações se seus motivos forem sinceros. Ouvidos que ouvem e olhos que veem. Nossos equipamentos básicos dados pelo Eterno. Não seja muito fã de dormir. Você acabará num abrigo. Acorde e levante-se. Assim haverá comida na mesa. O comprador diz: "Isso é lixo. Jogue isso fora." Depois sai se achando pela boa barganha. Beber do belo cálice do conhecimento é melhor que se enfeitar com ouro e joias raras. Não se esqueça da caução quando fizer empréstimo a um estranho. Tenha cuidado em aceitar o que um desconhecido penhorou. O pão roubado tem sabor doce, mas logo sua boca se enche da areia. Antes de fazer a proposta, peça conselho. Na hora de executá-la, não dispense nenhuma ajuda. O fofoqueiro não consegue guardar segredo, portanto jamais confie no linguarudo. Quem tem coragem de amaldiçoar pai e mãe, aniquila a luz da vida e viverá na escuridão. A bonança adquirida no início não é garantia de bênção no final. Jamais diga: "Eu vou pegar você, você vai ver." Espere no Eterno, ele mudará logo esse placar. O Eterno odeia a trapaça no mercado. Balanças enganosas o ofendem demais. Os passos acertados que damos vêm do Eterno. De outro modo, como saberíamos prosseguir na jornada? O juramento impensado é uma armadilha. Cuidado, mais tarde você vai querer se livrar. Depois de cuidadosa avaliação, o líder sábio faz uma limpeza. Remove os rebeldes e os insensatos. O Eterno está no comando da vida humana. Ele nos observa e examina nos mínimos detalhes. O amor e a verdade formam um bom líder. A liderança sadia firma-se na integridade do amor. A juventude pode ser admirada pelo vigor, mas o cabelo grisalho dá prestígio à idade avançada. Uma boa surra cura o mal. A punição bate fundo no coração.
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0: viola cai. 17h13 em 1º de maio. Alô, ouvintes, boa tarde. Estamos iniciando aqui pela Luas FM mais uma edição do programa Viola Caipira.
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0: Viola Caipira, levada ao ar todos os dias, de segunda a sexta, das 5 da tarde às 7h da noite, aqui na Luas FM. Levando para você o melhor da música sertaneja. Atendendo seu pedido musical através de cartinha, bilhete, recado, através do nosso WhatsApp 991001026. Uma boa tarde para você, meu ouvinte, boa tarde, meu ouvinte, criançada, um forte abraço. Estamos chegando, hein? Chegando aí para mais um programa Viola Caipira no seu rádio. Ou, quem sabe, aí no seu computador. Para você que segue a gente pela luasfm.com. Pela luasfm.com, nosso endereço na internet, aonde você estiver, em qualquer parte, no Brasil ou no mundo, você ouve o som da rádio, som legal, hein? E também participa da nossa programação.
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0: Ainda o outono brasileiro, estação das frutas, né? E a temperatura nesse momento lá fora 21 graus centígrados. Será que chove ainda hoje ou à noite? E hoje tem futebol, né? Tem futebol valendo pela Libertadores de América. 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
0: Olha aí no comecinho do programa, aquele abraço especial aí para os nossos amigos e ouvintes. Antes eu quero passar aqui um serviço de utilidade pública, atenção, é o senhor Fausto do Nascimento, ele é residente lá no estado de Goiás, e ele passou por aqui e ele está à procura do seu irmão Pedro do Nascimento. Eles são natural de Aquidaban, no Sergipe. É, o senhor Pedro do Nascimento era casado com a filha do senhor Valdivino Baiano, antigo morador aqui de 1º de Maio. Pede-se a quem souber alguma informação sobre o paradeiro do mesmo entrar em contato com a Luas FM. Entra em contato com a gente aqui e a gente vai mandar lá para ele, né? O seu Fausto do Nascimento. Então, se você tiver alguma informação, informa aqui para a gente, tá bom? Utilidade pública da sua rádio Luas FM. 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
0: Olha aí no começo do programa, aquele abraço especial para os nossos amigos e ouvintes, né? O pessoal tá ligado com a gente todos os dias, acompanhando a gente. Ó, para você que está aí nos sítios, chácaras, fazendas, condomínios, nos conjuntos habitacionais e todos os cantos do município, tá ligadinho com a gente, obrigado pela sua sintonia, gente boa. Grande abraço para o meu amigo Mariano, lá no Jardim São José. Boa tarde, Mariano. Tudo certo? Tudo bem, né? Então, um abraço lá para o Mariano, para a dona Josefa, a esposa dele, e para os familiares dele lá no Guarujá, estão sempre ouvindo a gente também, né? A doutora Fátima, o Rafael. E a joinha da família, né? É o Matias. Eita! É o Matias, daqui 2 meses. Dois meses ainda, 2 meses e meio, né? Ele estará completando aí o seu terceiro aninho de vida. Eita, mas tá esperto, hein? Com certeza, hein? Eu e o Matias, nós temos alguma coisa em comum. A gente nasceu na mesma data, né? Na mesma data, não foi no mesmo ano. Nós nascemos no dia 15 de agosto. Então, diferença só de 70 anos, sabe? Só isso. Olha, também quero mandar um abraço para o Zé Maguinho. Zé Maguinho é primo do Mariano. Ele é filho da Dona Maria José, a veinha do Rio. Ela tá lá ouvindo a gente. Um abraço para ela. E o Zé Maguinho é irmão da nossa querida ouvinte, né? A Vilane, tá sempre ligadinha com a gente.

0: Zilda, né? Também do Valdemar. E são filhos do meu saudoso, querido amigo, seu Valdemar. Eita, que saudade que ele vem, viu? A gente batia altos papos quando eu trabalhava lá no Almeida, ele ia fazer compra e a gente estava sempre conversando, né? E hoje ele está ao lado de Deus, com certeza, olhando aí por todos os seus familiares e amigos. Também um abraço lá para Bel, né? E a Bina, lá na rua 32, um abraço pro Miúdo, que é o esposo da Bina. É, foi meu colega de trabalho também, né? Lá no Almeida, a gente trabalhou juntos. E Miúdo, ele é pequeno no tamanho, né? Mas é grande na capacidade, viu? Cabra bom de serviço, viu? Com certeza. Não tinha negócio com ele, não. Ele pegava aquelas caixas de compra, lá botava nas costas e saía carregando. É verdade. Grande amigo, viu? Um abraço, Miúdo. Gosto de salsa, polca, reggae, mambo, que tocar eu danço. Também quero mandar um abraço lá pro meu amigo Jean, o Jonatas, né? Os filhos da Vilaine e a Jaqueline, lá na região serrana do Rio de Janeiro. Jaqueline é uma menina muito querida. Um abraço para ela, para a filha dela e o esposo dela, lá na região serrana do Rio de Janeiro. Ela tá longe, mas tá com certeza pertinho do coração da mamãe aí, né, Vilaine? Olha, um abraço pra dona Zefinha. Dona Zefinha tá na escuta, né, dona Zefinha? Boa tarde. Ela tá lá na rua 13, ouvindo a gente. Conforme diz o Marcos Garcia, ela tá no pitoco do rádio ouvindo a gente, né? Obrigado, viu, dona Zefinha? Um abraço pra senhora e também pra Márcia aí, né? A Márcia que cuida muito, mas muito bem da dona Zefinha, né? Parabéns, viu, Márcio, pelo seu trabalho, pelo seu carinho aí com a dona Zefinha. Eu passei por aí, já comi o bolo, já tá, mas logo eu volto por aí, viu? A gente vai combinar com a Leia e a minha irmã e a gente passa por aí de novo, tá bom, dona Zefinha? Fica tranquila, viu? Que Deus abençoe vocês aí. Olha aí, a dona Lourdes Cachepo também tá na escuta, né, dona Lourdes? Aí na rua 7, obrigado pela audiência, hein? 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Um abraço pessoal aí da papelaria do Júlio, né? Estão ligadinho com a gente e mandando aí o som da Luas FM para todo mundo que passa por aí, né, gente? Um abraço aí para o Milton, a Gabi e a Maria Fernanda, toda essa equipe maravilhosa aí da papelaria do Júlio. Boa tarde. Meu amigo Edmilson Cabeleireiro, tá na escuta aí, né, Edmilson? É, Edmilson ligadinho com a gente desde cedo, viu? Desde de manhãzinho. Ele chega de manhã e já liga o rádio, aliás, ligado o rádio já tá, né? Ele só coloca o pino do rádio na tomada. E aí ouve a Luas FM, todo mundo que entra aí ouve a gente também. Obrigado, viu? Meu amigo Admilson Cabeleireiro aí no Salão do Admilson. 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Uma boa tarde também pra Fátima, lá no Moranguelo. Boa tarde, Fátima. Um abraço para Fátima, para o meu amigo Buiu, o esposo dela, o Matheus, o filho do casal e toda a família. Obrigado pela audiência, hein? A Fátima é o ouvinte cativo aqui da Luas FM, né, Fátima? Obrigado, hein? Também aí no Moranguelo, a dona Maria Bisso, ouvinte de todos os dias. Dona Maria, boa tarde. Obrigado pela audiência, obrigado pelas orações por mim também, tá bom? É... Graças a Deus estamos aqui, né? Graças a Deus, graças às orações também que o povo faz pela gente. É, orar costuma fazer bem. Eu que eu diga, viu? É verdade. Olha, também um abraço aí pro seu Ailton das Caçambas Santa Cruz, nosso amigo, ouvinte de todos os dias e também nosso colaborador aqui, né? Oferecendo o apoio das Caçambas Santa Cruz. e do Saldão Santa Cruz aqui para Luas FM. Uma boa tarde, seu Ailton. Um abraço pro Rodrigo também, né? Tá aí dando uma força pro seu Ailton. 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Estão aqui em Pridema, a Lorena estudando aí, né, Lorena? 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E um grande abraço pro pessoal, né, os familiares do seu Ailton que estão ouvindo a gente lá em São Paulo. Alô, gente boa aí de Sampa. Dona Helena, boa tarde. Dona Helena é a esposa do seu Ailton, também ligadinha com a gente. A Daniela, o Anderson, né, que são os filhos da Dona Helena e do seu Ailton. Um abraço, meu amigo Dino 10. Alô, Dinão. Boa tarde, amigo. É, não é 10, é 1000 esse camarada, gente boa. Também, ó, a Lívia, filhinha do Anderson, né? O Rafinha, Júlia, Tainá, Fabiana, Isabela, toda essa galera lá em Sampa, sempre ligado aqui com a gente. E os nossos amigos lá do grupo Loucos por Jet. Um abração para todos vocês, viu? Não dá para falar o nome de todos aqui, né? Porque são mais de 100, viu? Mas é, eu acredito que já passou dos 100, né? 100 componentes, com certeza. E, ó, sempre promovendo eventos, né? Na represa, na, é, lá, nas represas lá em São Paulo, né? É, na região toda, né? E é o seguinte, ó, o pessoal do grupo Loucos Projetos, ó, é muito bem organizado, hein? Todo mundo documentado, se não tiver documento não participa, também todo mundo uniformizado, é muito legal ver vocês, tá bom? Sempre aí nos eventos. Parabéns, viu, gente? Um abraço também pro Dino, o Dino 10, ele participa do Loucos Projeto, né? O Dino, a Daniela, o Anderson, a Dona Helena, são todos participantes do Loucos Projeto. E um abraço pro Jairão, né? O Jairo é, tá lá em Londrina, mas, né? Em São Paulo ouvindo a gente. Uma boa tarde pro Jairão. O Jairão é um cantor, né? Canta muito, eu canta bem mesmo. Não é canta muito, porque canta a noite inteira, não. É que ele canta bem mesmo. Ele canta todos os ritmos, é, todos os estilos musicais. Ele canta internacional, samba, ele canta, é, ele canta sertanejo, romântico, canta de tudo. É cantor eclético, mas não vai lá tomar o dinheiro do rato. Eu já falei pra ele, vai lá, vai lá. É, então, rapaz, é 10 ou 1000? 1000 de todos os jurados, com certeza. Pode ir lá, Jairão, pode ir lá cantar. Um abraço, Jairão. Ele passou por aqui, veio me visitar aí no domingo à tarde, né, Jairão? Obrigado, viu, rapaz? Também, ó, lá em Sampa, lá em Guarulhos, mais precisamente, meu amigo Guga. Alô, Guga, boa tarde. Um abraço pro Guga, para o filhinho dele, o Lucas, e a mãe dele, a Dona Cecília. Obrigado pelo carinho, viu, meu amigo? Também lá, um pouquinho para baixo, o Atílio, lá em Cunha, no Vale do Paraíba. É bem mais distante, né? De Guarulhos lá deve dar o quê? Deixa eu ver. Ah, deve dar uns 300 quilômetros por aí. Eu acredito que sim. Mais de 200 dá, viu? De Guarulhos em Cunha, com certeza. Então um abraço lá pro meu amigo Atílio. Atílio, ele é filho do seu Nelson, né? seu Nelson ali do Rancho Três Irmãos. De vez em quando ele fala comigo, ele fala: ô Dinei, manda um abraço aí pro seu Nerso, que ele tá ouvindo. Obrigado. Atílio, forte abraço pra você, viu? Sucesso aí, cada dia mais pra você, tá bom, meu amigo? Um abraço, seu Nelson, um abraço, Espiga, ali no Rancho Três Irmãos. Também ligadinho com a gente ali na saída pra Sertanópolis, na Chácara Primavera, o seu Walter Martins, nosso amigo, ouvinte de todos os dias. Boa tarde, seu Walter. Peça a Deus aí sempre pela sua saúde, que Deus esteja cuidando, protegendo a sua vida e a sua saúde, meu amigo. O seu Walter, ele gosta do timido da viola. Aqui tem, né, seu Walter? Tem, com certeza. Então, um abraço pro seu Walter Martins, dona Roseli, o Paulo, a Ivete, o Júnior, a Marta, a Cláudia, o Fabinho, enfim, toda a família. Muito obrigado pelo carinho com a gente aqui. Olha aí, meu amigo Valdir Gonçalves Dias, Valdizinho Pedreiro, tá na escuta, né, Valdir? Boa tarde. Desde manhãzinho ele tá ouvindo a gente, viu? 5 da manhã ele já tá ouvindo aí o terço de Jesus das Santas Chagas com o padre Reginaldo, e na sequência ele ouve aí o programa do Marcos Garcia. Ele falou: Dinei, o Marcão toca cada música legal, né? É verdade, viu? É, o que você não ouve nas outras rádios por aí, aquelas músicas sertanejas, sertaneja mais de primeira mesmo, né? Sertaneja, aquelas músicas antigas, sertanejão raiz, você ouve no programa do Marcos Garcia, no programa no Pé do Eito, 5 da manhã aqui na Luas FM. Começa às 5, vai até às 8, 5:30. 5 começa o terço. Na sequência é o programa do Marcos Garcia. E vai até às 8 com você. Então tá aí, ó. E o Vardir Gonçalves, e meu amigo Vardizinho Pedreiro, Vardizinho lá da Pitada da Chefe, ele é fã número 1 do programa do Marco Garcia também, viu, Marcão? Ele falou: Dinei, se eu tiver que sair, eu levo o rádio junto pra me ouvir. Eita, obrigado, viu, meu amigo? Lembrando aí que a Pitada da Chefe tá do outro lado da rua agora, viu? Mudou apenas do lado da rua. Tá na outra calçada, do outro lado da rua. No mesmo endereço praticamente, mas só que tá do outro lado da rua, só isso. Então, um grande abraço aí, meu amigo Valdir Gonçalves Dias, Valdizinho Pedreiro. Um abraço pra mãe dele também, dona Ana, né? Que tá na escuta, lá na rua 5. Isso, lá praticamente Raul Garcia, lá já, né, dona Ana? Viola caipira. Um grande abraço também, pessoal do Raul Garcia, que estão ligados com a gente. Nossos amigos, ouvintes de todos os dias, ó. O João e a Cidinha, meu amigo Zé Colete, a esposa Dona Tereza, o sogro seu Expedito, o Der, né? O Anderson Cocolete, que é grande corintiano, é isso. Corinthians, vai Corinthians, tá indo, né? Amanhã tem Corinthians pela Libertadores. Na Libertadores tá bem, né, rapaz? Verdade. Então, vai Corinthians, tá indo. Será que vai lá no Nacional também? Dá uma melhorada, né? Acho que vai sim. Então, tem que botar fé, né? Com certeza. Vai, Corinthians. E um abraço também lá pro meu amigo Carlinhos Polícia, tá na escuta, né? Eita. É, o Carlinhos Polícia, meu amigo Toninho, a Tereza. Toninho tá lá no Pitoco do Rádio, né, Toninho? Boa tarde. A Dedé também, na escuta. Enfim, ó, o Silvio e a Kika lá no Raul Garcia, todo mundo ligado com a gente. Seu João do Cavaco ali na Rua 1, boa tarde, seu João.
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0: Olha, um grande abraço também lá pra dona Emília, mãe do Cacá, ela tá na escuta. Dona Emília, boa tarde, lá na Rua 16 ouvindo a gente, né? Ela é a avó do Matheus, avó da Ana Elisa, e tá ligadinha com a gente aqui também. Meu amigo Ivo Leroy, boa tarde, Ivo. Encontrei com o Ivo, acho que foi ontem, Ivo. A minha cabeça não tá muito legal, não. Eu não sei se foi ontem que eu encontrei o Ivo. Boa tarde, meu amigo Ivo. Um abraço para o Ivo, a dona Lídia, a esposa dele, lá na Chácara Maravilha, no Recanto Guarujá. Que Deus abençoe vocês aí, tá bom? Olha, um grande abraço também para os meus sobrinhos, né? Lá em Londrina, todo mundo ligado com a gente. É uma sobrinhada lá que eu vou falar, hein? Tem bastante, hein? Um abraço minha sobrinha Dani Ken Coutinho e toda a família, o Renan, o João Vitor, a Iluane e a Yasmin, o Rômulo Casanova e o Pininho Antônio. Isso, o Chico tá viajando, né? Hoje, que dia que é hoje? Quarta-feira. O Chico só chega sexta-feira em Londrina. Então tá viajando, trabalha com caminhão. Eu não sei como é que ele cabe na cabine do caminhão, mas ele trabalha com caminhão do... Caminhão do Mufato, né? É isso, é verdade. Já faz 13 anos que já tá lá, por aí. Então, um abraço lá pro Chico também, que Deus proteja ele, né? E também, né, lá pra minha sobrinha Letícia Casanova, o filhinho Antônio, não, o Antônio, filho do Rômulo, eita, o filho da Letícia é o Tavinho. Ei, Tavinho, tá gordo, hein? Isso, o Cacau falou que ele vai lutar sumô. É, não sei não, se começar a lutar logo. Então, um abraço, viu, Lê? Um abraço pro o Anderson, o Ederson, seu esposo, né? E também a sua filha Yane, toda a família aí. Também na Londrina, minha querida Malu, uma boa tarde pra você e sua irmã e toda a sua família aí em Londrina. Malu tá sempre ligadinha com a gente. E que Deus esteja protegendo e abençoando a sua saúde, sua vida, viu, minha querida Malu, aí em Londrina. Agora vamos de música, daqui a pouco a gente volta com você. Que horas são, hein?
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3: 5:36. 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
2: Viola Caipira comigo aqui na Luas FM. Vou com você até às 19h, hein? Hoje é quarta-feira, quartou. Hoje é dia 20 de maio de 2026. Estamos vivendo aí o outono brasileiro. Olha aí aquele abraço especial aí para os nossos amigos e ouvintes da internet. Pessoal que está todos os dias ligado com a gente aqui na Luas FM. Mandando um abraço especial lá para o meu amigo José Borges de Campos, lá em Penápolis, na Noroeste Paulista. Zé Borges, meu amigo, meu colega de juventude, né? Faz tempo, né? O Zé, ele é primaense de coração, da Vila Nova, né, Zé? Uma boa tarde pra você, tá? Que Deus esteja aí abençoando, protegendo sua vida, sua saúde e de todos os seus familiares aí em Penápolis, na Flora Tietê, ligadinho com a gente aí. Muito obrigado, hein, meu amigo? Lá em Ribeirão Preto, seu João Batista de Campos, nosso amigo, ouvinte de todos os dias, também primaense de coração da Vila Nova, né, seu João? Ele é irmão do meu amigo Zé Borges.
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2: O seu João, lá em Ribeirão Preto, ligadinho com a gente todos os dias, acompanhando nossa programação, né? Conforme ele fala, ele é primaense de coração da Vila Nova. Saiu de 1º de maio, mas 1º de maio não saiu do coração dele. Boa tarde, boa noite já, né? Boa tarde, seu João Batista de Campos, lá em Ribeirão Preto, na Stec Contabilidade. Tá trabalhando, né? Muito serviço agora até o dia 26, né, seu João? Aí é a época das declarações de imposto de renda e o bicho pega, né, seu João? Muito trabalho, ainda bem, né, seu? Muito trabalho aí na Stec Contabilidade, essa grande empresa de contabilidade aí em Ribeirão Preto. Então, um abraço especial para ele, para os filhos, né? O Danilo e o André, a esposa, Dona Vera, os netos, o Miguel e o Samir, que são os xodós do vovô. E para toda a família. Meu amigo Cristian Matheus de Oliveira, em Ribeirão Preto, também na escuta, na TMK Comunicações. Boa tarde, Cristian. Também lá em Ribeirão Preto, Tony Rizzo, Cabocrão, sempre na escuta, né? Tony, obrigado pelas mensagens que você manda aí todos os dias, aí mensagens de fé, de otimismo, que faz muito bem pra gente mesmo, tá bom? Obrigado, meu amigo. Olha aí, conterrâneo nosso lá em Ribeirão Preto, em primaense, Miltinho Mantovani, lá na Junqueira Auto Center, em Ribeirão Preto. Grande abraço também ao pessoal do posto do René em Ribeirão Preto, o Márcio Bergamasco, o Gaguinho Fenomenal, corintiano. Amanhã tem Corinthians, hein, Márcio? Isso. E também, né, o Cílio Bigode, são os escudeiros do seu João Batista, lá em Ribeirão Preto. Boa tarde, gente. Olha aí, no Sítio Santa Emília, lá em Cravinhos, meu amigo Anderson, Sítio Santa Emília, que é de propriedade do seu João Batista. Cravinhos é vizinha Ribeirão Preto, né? Isso, pessoal ligadinho com a gente lá no Santa Emília. Um abraço, Anderson, e toda a família. Também quero mandar um abraço para o pessoal em Araraquara, né? O Zé Garcia, a Valéria, a Carminha, a Silmara e o André. E lá em Americana, a Isaura Garcia, o João, a Débora e o Bernardo, o menino de ouro, conforme dizia o nosso saudoso, querido amigo, seu João Amazonas. São os familiares, né? Do seu João Amazonas e da nossa saudosa dona Aparecida Garcia. Esse casal, né, que hoje estão ao lado de Deus, com certeza olhando aí por todos nós, todos os familiares e amigos.
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2: Também mandando um abraço especial aí para o meu amigo Hamilton César Gomes, a mãe dele, a dona Leonilda, lá em Cerquilho, e o Marcelo, né? Lá em Cerqueira, o Marcelo, sobrinho do Hamilton, neto da dona Leonilda, filho do nosso saudoso, querido amigo, o Zé Luiz Gomes. Que Deus o tenha, né? Hoje o Zé Luiz está ao lado de Deus, com certeza olhando aí para os seus familiares e amigos. Grande abraço, amigos.

agora chegou aquele momento especial do nosso programa, um momento de fé, um momento de religiosidade. Aí o seu João tá falando aqui, ó, tá trabalhando e ouvindo a Luz FM. Boa noite, seu João. Bom trabalho, hein? Isso, obrigado pelo carinho com a gente aqui. Ele tá ligadinho lá, já mandou recado aqui. Obrigado, viu, seu João? Que Deus abençoe o senhor aí e todos os seus familiares. Agora, né, nós vamos aí para oração da tarde com o padre Reginaldo Manzotti. 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

0: nessa oração da tarde de hoje, eu peço a Deus por todos os enfermos, por aqueles que estão internados nos hospitais, por aqueles que estão nas UTIs, também por todos que estão em tratamento domiciliar. Eu peço a Deus em oração especial pela vida e pela saúde dos nossos amigos e ouvintes. Seu Ailton das Caçambas Santa Cruz está ligado com a gente nesse momento. Por ele e por todos seus familiares. Que Deus esteja protegendo e abençoando sua vida e a sua saúde. Também eu peço a Deus em oração especial pela vida e pela saúde do nosso amigo, ouvinte de todos os dias, seu Walter Martins. Que Deus esteja colocando as mãos sobre a vida e a saúde do nosso amigo e ouvinte, seu Walter Martins, e todos seus familiares. Eu peço em oração especial pela saúde, pela vida da nossa querida ouvinte de todos os dias, a Malu, lá em Londrina. Que Deus esteja colocando suas mãos milagrosas sobre a vida e a saúde da nossa querida Malu, lá em Londrina, e por toda a sua família. Também eu peço pela minha saúde, está um tanto quanto complicada, mas com Deus ao meu lado, com Deus à minha frente, tudo vai dar certo. Eu peço em oração por todas as pessoas que rezam com a gente nesse momento, através dos 87.9 Luas FM, aqui por perto, ou pelos aplicativos Simple Rádio, aí no seu celular, ou ainda pela luasfm.com, nosso endereço na internet. Aonde você estiver, em qualquer parte, no Brasil, no mundo, ouvindo a Luas FM. Eu peço por todos os funcionários da Fundição Tiger, pela sua direção, em especial seu Batista e família, pela família Sazaki, meu amigo André, que Deus esteja sempre, continue sempre abençoando e protegendo esta conceituada empresa, a Fundição Tiger, que graças a Deus veio para 1º de maio. Enfim, eu peço por todos nossos amigos e ouvintes. Que Deus abençoe sempre a vida de cada um. Vamos então aí para a oração da tarde com o padre Reginaldo Manzotti.
1: 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Quero também oferecer a oração da tarde para todos os nossos ouvintes que acompanham a nossa programação da Luas FM. Nosso grande abraço, Deus abençoe você e toda a sua família.
2: Boa tarde, queridos filhos e filhas. Nós estamos em plena semana da unidade dos cristãos, invocando os dons do Espírito Santo e unidade entre nós que seguimos ao mesmo Jesus. Por intercessão de Nossa Senhora e Santa Rita de Cássia, também colocando as nossas causas urgentes. Em nome do Pai, do Filho e do Espírito Santo. Amém. Ó gloriosa Santa Rita de Cássia, chamada Santa das Causas Impossíveis, advogada dos casos desesperados, auxiliadora da última hora, refúgio e abrigo da dor, que arrasta para o abismo do pecado e da desesperação, com toda a confiança no vosso poder, junto ao coração de Jesus, a vós recorro, Santa Rita de Cássia, nesta tarde, apresentando este caso difícil que dolorosamente oprime meu coração. Santa Rita de Cássia, acolha o meu pedido que agora faço com confiança e fé. Faça o seu pedido nesse momento. Ó Santa Rita de Cássia, obtenha a graça que desejo, pois sendo-me necessário, a quero, porque sei que apresentada por vós a minha oração, meu pedido, vós que sois tão amada por Deus, certamente será atendido. Santa Rita de Cássia, leve nesta tarde a minha prece ao Sagrado Coração de Jesus. Nossa Senhora, que estivestes com os apóstolos na primeira novena da história, quando invocavam o Espírito Santo, esteja conosco, Mãe, pois também nós agora entramos no cenáculo e, como os apóstolos, pedimos: manda, Senhor, o teu Espírito Santo sobre nós. Faça nosso coração arder de amor por Jesus. Manda teu Espírito, Senhor, e que sejamos um só rebanho em torno de Jesus Cristo, um só pastor. Nossa Senhora, leve a nossa prece a teu Filho. A mesma prece que apresentamos por intercessão de Santa Rita de Cássia. Que teu Filho amado, nosso Senhor Jesus Cristo, único pastor, junto ao Pai, interceda por nós. Ave Maria, cheia de graça, o Senhor é convosco. Bendita sois vós entre as mulheres, e bendito é o fruto do vosso ventre, Jesus. Santa Maria, Mãe de Deus, rogai por nós, pecadores, agora e na hora de nossa morte. Amém. Certos de que nossa oração, por intercessão de Nossa Senhora e Santa Rita, chegará até Jesus. Uma boa noite a todos.

Pai, hoje. Perdoai as nossas ofensas, assim como nós perdoamos a quem nos tem ofendido. E não nos deixeis cair em tentação, mas livrai-nos do mal. Amém.

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18h33. Boa noite. Viola Caipira aqui na Luas FM. Olha, eu vou com você até às 19h. Hoje é quarta-feira, em quarto. Hoje é dia 20 de maio de 2026. Olha aí. Estamos caminhando aí já para o final do mês, hein? Olha, junho vem por aí, hein? Nós estamos vivendo ainda o outono brasileiro e a temperatura nesse momento lá fora, 21 graus centígrados.

0: 18h33. Grande abraço aí para os nossos amigos dos sítios, né? Das chácaras, das fazendas, dos condomínios. Nossos amigos aí dos conjuntos habitacionais e todos os cantos da cidade. Você, amigo comerciante, comerciário, tá aí no seu local de trabalho, no seu estabelecimento comercial. Muito obrigado pelo carinho da sua sintonia. Nossos amigos aí que estão nos bares da cidade, né? Depois de um dia de trabalho, tomando uma geladinha, batendo um papo entre amigos aí, né? Grande abraço a todos vocês aí, muitos bares da cidade ligados com a gente aí. Muito obrigado, hein, gente? Olha, um abraço lá pra Heloísa, lá na rua 8, a Elo, lá na rua 8, né? Principalmente naquele pedacinho ali que é conhecido como Rua Estreita. Muito grande a nossa audiência, né? Muita gente ouvindo a gente aí. Muito obrigado, viu? Pessoal aí da Rua 8, principalmente aí nesse pedacinho aí que é conhecido como Rua Estreita. E para todos os nossos amigos aí de todas as ruas da cidade. Muito obrigado, hein? Espanta solidão. E vamos que vamos. Eu vou atender o João Totó. O João Totó tá lá na Água de São Xavier ouvindo a gente. Boa tarde, Totó. Boa tarde, não, já é boa noite, né? Boa noite, Totó. Um abraço aí pra você. O Totó, ele tá lá na Água de São Xavier, na casa da irmã dele, a Célia, que tá cuidando dele, muito bem cuidado. Parabéns, viu, Célia? É outro João Totó, viu? Isso. Ô, Totó, um abraço pra você. Obrigado pelas orações aí por mim, tá? E também pelo meu irmão, você sempre fala, né? Tô orando por você, por seu irmão. Obrigado, rapaz. A gente também ora por você, tá? A gente ora por todos os amigos. Enfim, né? Por todo o povo brasileiro, por todo o povo do mundo inteiro. Com certeza, nós queremos o bem de todos. Então, o Totó está oferecendo aí para os familiares dele, para os amigos, são bastante, né, Totó? E também para nós aqui da Luas FM, para todos os nossos ouvintes. Muito obrigado aí. João Totó, tá na escuta. Alô, João Totó, segura, puxa, estica, dá um nó, eita. Obrigado, viu, meu amigo? Um grande abraço aí, boa noite pra você. Vamos de música, daqui a pouco a gente volta.
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1: E a hora certa.
2: 6:36.
1: Boa noite.
0: Boa noite.

0: passo por Alto Taquari, Alto Araguaia e Itiquira, chegando a Rondonópolis. E agora, senhor presidente, temos então o avanço dessa ferrovia, o primeiro trecho de Rondonópolis até BR-070, no município de Dom Aquino, mas muito próximo de Primavera do Leste e de Campo Verde. E essa ferrovia está já na sua fase de conclusão desse primeiro trecho, chegando muito próximo de Primavera e com isso já aumentou muito.
1: Boa noite, em Brasília, 7 horas, pela Rádio Senado, você acompanha a sessão deliberativa do Senado Federal, destinada à análise e votação de projetos. Por esse motivo, o programa Voz do Brasil vai ao ar às 10 da noite aqui pela Rádio Senado. Mas você pode acompanhar a Voz do Brasil pela internet em senado.leg.br/rádio, clicando no canal 2. Voltamos com o áudio da sessão. Está com a palavra o senador Wellington Fagundes, do PL de Mato Grosso.
0: Primavera do Leste, Campo Verde e a Serra de São Vicente, na BR-364-163. E esse trecho, portanto, então, nós temos insistido, cobrado do Ministério do Transportes, para que faça o estudo de viabilidade técnica e econômica para a duplicação desse trecho. É importante dizer que no passado, esse asfalto foi construído, mesmo sendo uma estrada federal, pelo governo do estado de Mato Grosso. Então, por isso, a importância que é para que essa região que hoje mais desenvolve do Brasil, aumentando muito a produção, tanto é que Mato Grosso hoje já superou a Argentina em produção de soja. Hoje somos responsáveis por mais de 80% da produção de algodão. Somos o maior produtor de gergelim e maior rebanho bovino brasileiro e assim por diante. Portanto, lá no coração do Brasil, estamos cumprindo o nosso papel, que é produzir com alta produtividade, com tecnologia de ponta, exatamente para que a cesta básica do brasileiro seja mais farta, de qualidade e acessível, e ainda exportar muito para ajudar a balança comercial brasileira. Portanto, está na hora do governo federal olhar um pouco mais para a questão da logística e infraestrutura da nossa região. E falo na condição de presidente da Frente Parlamentar de Infraestrutura e Logística. Realmente produzir no coração do Brasil e ainda termos estradas que precisam ser melhoradas, duplicadas, estradas que hoje, ao invés de ser estrada do desenvolvimento, ainda se constituem estrada da morte. E é bom registrar que no Brasil hoje nós temos, em acidente de trânsito, mais de 40 mil mortes por ano. Isso é maior do que muitas guerras. Então a nossa guerra aqui é melhorar a nossa logística e a nossa infraestrutura. Por isso, então, ponto positivo, o avanço da ferrovia Ferronorte, construída pela empresa Rumo, chegando à Primavera do Leste, mas a BR-070, na verdade, é importante registrar, porque no município de Dom Aquino, que vai, é o município mais carente, mas que vai receber os benefícios dos impostos, portanto, será um município que vai desenvolver muito. Mas Primavera é o município que mais vai receber os benefícios através das empresas que estão chegando, das indústrias, e hoje só de caminhões de etanol que passa nesse trecho, são mais de 800 caminhões por dia, além de outras tantas indústrias da agroindústria brasileira. Por isso, nós queremos aqui não só agradecer, mas também pedir, presidente, autorização para que senadores possam estar conosco para conhecer essa nova realidade. E aí eu quero dar como líder esse pronunciamento e registrar também essa visita que fiz à Barra do Garças, onde eu agradeço muito aqui o prefeito Adilson, também a Pontal do Araguaia, porque são duas cidades vizinhas, o prefeito Luciano Costa, que assumiu agora, visto que o prefeito anterior, ele renunciou para ser pré-candidato a deputado estadual. Pontal do Araguaia é uma cidade importantíssima também, onde ali o encontro do Rio Garças com o Araguaia forma então Pontal do Araguaia. E lá nós temos o campus da Universidade Federal de Mato Grosso, tanto em Barra do Garças como em Pontal. E fomos lá, juntamente, eu quero aqui agradecer o presidente da Câmara o presidente da Câmara de Barra do Garça, o Jaime Rodrigues, com todos os vereadores, a vereadora Bianca e tantos outros que nos receberam para discutir exatamente esse projeto de desenvolvimento de Pontal do Araguaia e de Barra do Garça. A maior necessidade hoje da região é a construção de um hospital universitário, um hospital regional. E lá discutimos então com a UFMT, que eu quero agradecer aqui, a pró-reitora Paula Carvalho, bem como também o campus do IFMT, na pessoa da diretora, que lá também nos atendeu extremamente bem, e a Renata Francisca, e com isso então fizemos um entendimento também com o reitor Júlio César, do IFMT, e ela, a Universidade Federal também, então, em nome da Paula Carvalho, onde o IFMT está também criando o departamento da área médica para cursos técnicos, e a UFMT vai então ter mais a vertente, que é o seu papel de ensino universitário. E aí então a nossa luta já bastante adiantada para a criação também do curso de medicina na Universidade Federal de Barra do Garças, no campus de Barra do Garças, visto que já temos inclusive criado o curso de medicina no campus de uma universidade privada. E a nossa discussão junto com as duas instituições foi exatamente para que o IFMT possa fazer a licitação desse novo hospital universitário regional para atender não só Mato Grosso, Barra do Garças, toda a região, mas também o estado de Goiás, porque ali o Rio Araguaia que nos une. Então são dois estados que temos hoje ali não só a amizade fraterna da população de Goiás e de Mato Grosso, mas também o processo de desenvolvimento desses dois estados. Por isso eu registro, agradeço demais a todos os vereadores, vereadoras, a vereadora Wilza de Pontal do Araguaia, junto com ela todos os vereadores daquela cidade. Por isso então eu dou como lido, senhor presidente, esse pronunciamento, e com certeza espero que tanto essa visita que lá faremos em prol da BR-070, bem como também a consolidação do campus da Universidade de Pontal do Araguaia, de Barra do Garças, são dois campus da Universidade Federal e também do Instituto Federal de Educação Tecnológica. É isso, senhor presidente.
2: Nós vamos aguardar, senhor, os presidente, senadores que estão entrando em contato com a mesa. Senador Marcos Duval com a palavra, em seguida senador Vanderlan.
3: Sem áudio aqui. Pronto. Obrigado, presidente. Bom, queria falar para todos, inclusive para o candidato a corregedor nacional de justiça, senhor Benedito Gonçalves, que desde o dia das eleições eu comecei a investigar o fato do cenário político ser totalmente anticonstitucional, uma perseguição insana com os candidatos de direita e uma proteção, uma blindagem aos candidatos de esquerda. A fala de missão dada e missão cumprida é uma fala que a gente nas casernas, no meio militar, policial, a gente fala isso quando a gente cumpre missões muito sérias e de muita responsabilidade. E o que aconteceu de censura, manipulação dos algoritmos, vocês, senadores, e o Brasil, e aqui eu estou honrando os capixabas, vocês vão, a partir de julho, depois das convenções partidárias, vocês vão começar a ter ciência. Os órgãos internacionais vão começar a divulgar tudo o que aconteceu nas eleições de 2022, a qual o Benedito Gonçalves estava envolvido. Então, eu jamais iria aprovar, apoiar e incentivar que ele passe, que ele seja consagrado aqui dentro do Congresso e seja aprovado para assumir esse cargo. Então, em nome de todos os capixabas, em nome de todos os brasileiros que sofreram perseguições, assim como eu, que sofro ainda até hoje, eu estou colocando que o meu voto é não, e que a partir de julho o Brasil vai conhecer e vai saber detalhes com documentos dos órgãos internacionais do que aconteceu nas eleições de 2022 e o que o corregedor, o candidato ao corregedor nacional de justiça está pleiteando esse cargo. Então, para nós, para mim, é um desaforo, é uma falta de respeito com o Brasil ter o presidente indicando esse cidadão que não tem a capacidade nenhuma de estar exercendo a função que exercia no TSE, compactuar com o movimento que iniciou com o Biden, depois com o presidente, depois com a Suprema Corte e depois com o TSE. E as eleições foram fraudadas. Então, muita gente acha que nós ainda vivemos numa democracia. Não, nós sofremos um golpe, nós estamos numa democracia híbrida. E esse golpe vai se tornar claro para todo mundo no Brasil inteiro. E quem votou favorável a ele para ser corregedor vai ter que se explicar à sociedade brasileira após de julho. Então, eu não vou compactuar com isso, em nome dos capixabas e dos brasileiros, e dos meus pares que também concordam, meu voto é não para o senhor Benedito Gonçalves. Obrigado, presidente.
2: Senador Vanderlan Cardoso.
4: Obrigado, senhor presidente, senadores, senadoras. Presidente, eu pedi aqui pela ordem para destacar um trabalho que está sendo feito aí pela frente do agronegócio e também destacar o trabalho que foi feito aí, que está sendo feito na Comissão de Assuntos Econômicos pelo presidente Renan Calheiros, de uma forma responsável, com muito diálogo, para que se chegue ao entendimento nessa renegociação da dívida dos produtores rurais. Eu não vou entrar aqui, senhor presidente, em números. Números aqui a gente tem uma hora para estar falando nos números do agro. Mas só um dado importante: o agro, senador Marcos Duval, ele teve quase R$1 trilhão de superávit. Então, nada mais justo do que hoje olhar com outros olhos aí, uma atenção especial, porque esses produtores, desde o pequeno, o médio, o grande produtor, passa por aflições. E o agro, o produtor rural, quando não é a questão de muita chuva ou pouca chuva, ou geada, sempre é prejudicado. Mas eles estão aí firmes. Eu quero aqui também destacar o trabalho feito aí nessas negociações, com muito diálogo, volto a afirmar, sou favorável ao diálogo, da senadora Tereza Cristina, que está sendo uma guerreira nessas conversas. Hoje, para os senadores e senadoras terem uma noção, foi mais de 3 horas de reunião ali com o ministro da Fazenda, senhor Dúriga. E quero destacar também o quanto o ministro tem sido prestativo. Eu acho que o momento é de fazer conta, mas acima de tudo, valorizar, senador Omar, esse agro que tanto precisa de ajuda nesse momento de dificuldade. Então, esse aqui é meu registro, senhor presidente. Obrigado pela oportunidade.
5: Vamos abrir, presidente. Vamos abrir a votação.
2: Nós vamos aguardar. Nós estamos com 67 senadores presentes e estamos com 59 votantes.
6: Tá viajando.
5: Vamos abrir, presidente. Eu acho que já deu.
2: Vamos aguardar um pouco mais.
1: Boa noite. Em Brasília, 7:13. Você acompanha pela TV e Rádio Senado a transmissão da sessão plenária desta quarta-feira. Está em análise neste momento a indicação feita pelo STJ, Superior Tribunal de Justiça, de Benedito Gonçalves, ministro do Tribunal, para compor o CNJ, Conselho Nacional de Justiça, no cargo de Corregedor Nacional de Justiça, no biênio 2026-2028. Nascido em 1954, na cidade do Rio de Janeiro, o indicado tem mais de 52 anos no serviço público, com 38 anos de atuação na magistratura. Concluiu bacharelado em Direito pela UFRJ, Universidade Federal do Rio de Janeiro, em 1978 e possui mestrado e especialização na área jurídica. Antes de iniciar carreira como juiz, Benedito Gonçalves trabalhou em diversas áreas, começando como inspetor de alunos na cidade do Rio de Janeiro na década de 1970, passando pelo cargo de papiloscopista na Polícia Federal de 1977 a 1982, e atuando como delegado da Polícia Civil do Distrito Federal de 1982 a 1988. Em 1988, Gonçalves se tornou juiz federal, tendo atuado em diferentes unidades nos estados do Rio de Janeiro, Paraná e Rio Grande do Sul. 10 anos depois, foi promovido a desembargador do

0: atuar em prol do controle e da transparência administrativa e processual.
1: Você dá a palavra ao senador Omar Aziz.
2: Senhor presidente, o Conselho Nacional de Justiça é uma das coisas mais importantes que tem hoje para proteger o cidadão de alguns maus magistrados. Porque em qualquer local tem. E o CNJ, quando veio para fazer essa correção. É inadmissível, senhor presidente, que numa casa com 81 senadores, nós tenhamos que deliberar uma matéria tão importante como a escolha do corregedor do Conselho Nacional de Justiça somente com esse quórum. Então eu vou pedir a Vossa Excelência para suspender essa sessão e numa próxima oportunidade, quando tiver um quórum qualificado, a gente vota essa
3: matéria.
2: Faça
3: isso não, presidente.
4: Senador Omar e senador Eduardo Girão, em outras oportunidades de deliberação de autoridades que necessitava um quórum qualificadíssimo como esse, a presidência, por diversas vezes, foi questionado por senadores e senadoras de que nós não poderíamos encerrar uma votação se nós não alcançássemos o número necessário mínimo de presença dos senadores. Qual é a conta da presidência do Senado Federal, claramente a Vossas Excelências? O desejo da presidência do Senado Federal é que os 67 senadores presentes na sessão deliberativa do Senado Federal votassem. E eu estou, desde o início da deliberação, informando a Vossas Excelências que era necessário nós alcançarmos um quórum qualificado, porque em outras oportunidades, como disse, fui questionado, o líder Everton estava presente, o líder Omar estava presente, o líder Eduardo Girão estava presente e vários senadores em relação a nós abrimos o painel de votação com menos de 65 senadores votantes. Se valeu para essas outras oportunidades, vai ter que valer para hoje. Eu vou aguardar alguns minutos até tomar a decisão, tentando fazer com que este quórum se amplie para o mínimo razoável, necessário, adequado, inclusive por solicitação de Vossas Excelências. Com a palavra o líder Everton.
3: Presidente, eu realmente não lembro qual foi minha última posição, mas o que eu sei é que tem 65 senadores na casa.
4: 67.
3: 67. Se 67 não vier votar, publicamente sou a favor que Vossa Excelência suspenda essa votação.
4: Não tem suspensão de votação, tem cancelamento de votação.
3: Cancela e na outra presencial, com quórum alto, a gente faz.
2: Presidente, Vossa Excelência falou muito bem. Historicamente, todas as votações que nós tivemos aqui para ter o quórum qualificado, nós encerramos a votação acima de 65 senadores e senadoras votando. Tá certo? Seria, é lógico que existe quem é a favor, quem é contra, é normal numa democracia. Mas não é normal numa democracia não ter um quórum para se escolher uma pessoa que tem uma importância muito grande dentro do judiciário brasileiro, que é o corregedor do Conselho Nacional de Justiça. Então eu peço para Vossa Excelência encerrar essa votação e votarmos em outro dia com quórum mais qualificado.
4: Com a palavra o senador Eduardo Girão.
5: Muito obrigado. As ponderações que eu faço com todo respeito aos colegas que se manifestaram, senador Omar Aziz, senador Everton, é o seguinte, presidente, uma votação que tenha 41 votos já é válida. Já é válida. Por que que o senhor deixou chegar em 41 se a gente já atingiu o quórum mínimo? Eu acho que a partir do momento que nós já superamos o quórum, estamos com 59. Qual é o receio em relação a gente abrir essa votação, cumprir com o nosso dever? Estamos aqui até essa hora e a população quer saber. Isso é uma votação muito polêmica em relação a esse tema, né? E o Senado se aproximou do brasileiro nesses últimos dias. Vamos fazer isso, vamos abrir essa votação. Isso eu acho que fica ruim cancelar com 59, mesmo que chegue aí a 60, 61.

0: Eu acho que a gente já podia ter aberto, inclusive, senhor presidente, eu faço aqui um apelo para que a gente abra essa votação para a hora da verdade.
1: Presidente, pela ordem.
2: Pela ordem, senhor presidente.
1: Senhor presidente,
2: pela ordem. Senhor presidente.
1: Todas as últimas ordem. Votações, eu solicitei, eu vou conceder a palavra, Vossa Excelência. Todas as últimas 10 votações, a média de votos que a Secretaria-Geral da Mesa acabou de passar para a presidência do Senado foi de 64,3 votantes. Ou seja, nós já tivemos votação com 79, com 81, com 77, com 75, com 68, com 69, com 66, com 67, com 68, com 66, com 69. Eu não tenho condições.
2: Pois é.
1: Eu recolho as manifestações de Vossa Excelência, mas vou aguardar mais um pouco para decidir o que eu vou fazer.
2: Senhor presidente.
1: Com a palavra, senador Magno Malta.
2: Eu agora. Não é que eu estou com dó de Vossa Excelência. Não é essa palavra, porque eu não estou achando outra. Vossa Excelência está se esguelando aí faz tempo, dizendo: gente, vem votar. Gente, vem votar. Estamos votando na autoridade. Gente, tem que passar de 41. Gente, vem. Gente, vem. Agora, eu estou aqui. Outros estão aqui. Se quem não veio, não está querendo vir, sumiu, desapareceu, tomou Doril, não está aqui. Agora, eu nunca vi isso, né? Passou de 41, vai votar. Agora, cabe a Vossa Excelência a decisão de votar ou não votar. Passar para uma outra sessão, dependendo do tamanho da missão que se tem que cumprir, não é? Porque a minha missão já cumpri, porque a missão dada é a missão cumprida. Agora, Vossa Excelência é que toma a decisão, né? Outros líderes da base do governo, como os senadores, já falaram, já se fizeram as suas colocações, estou fazendo a minha, está na mão de Vossa Excelência decidir ou não, né? Eu acho que há um esforço muito grande para a aprovação dele. Vossa Excelência está inseguro, como os outros também estão inseguros, né? Mas eu estou aqui. Já votei, vou esperar. Se Vossa Excelência suspender, beleza. Se Vossa Excelência não suspender, o resultado que for será o resultado que for.
1: Presidente, pela ordem. Pela ordem, concedo a palavra ao senador Jaime Campos.
3: Primeiro, eu quero dizer a Vossa Excelência que eu concordo, damos mais um tempo. Segundo, eu quero fazer um apelo aos senhores e senhores senadores que venham votar. O nosso coro que estava aqui é 67, se não me falha a memória. Agora tem apenas 59 votos. É de interesse, com certeza, de todos nós, sobretudo a sociedade brasileira, está indicando aqui o que? O presidente do Conselho Nacional de Justiça, que é um ministro do STJ, competente, homem de retidão de caráter invejável. Tenho certeza absoluta, aqueles que conhecem a trajetória do ministro Benedito Gonçalves, vai votar de forma consciente. Muitas pessoas aqui estão trabalhando o contrário. Eu quero dizer, e alto e bom são, é um direito líquido e certo, é a democracia. Entretanto, um assunto como esse, uma matéria como esse, de indicação de um ministro para presidir o Conselho Nacional de Justiça, nós temos que esquecer o lado político aqui. Com todo respeito aqui, é um direito líquido e certo. Temos que esquecer a questão política, sei lá, partidária, ideológica, etc. Porque o ministro não merece aqui. E eu tenho certeza absoluta que desses 59 votos, o presidente Davi fez uma conta aqui, na média 64,3, todas as votações que foi de autoridade. Eu tenho certeza que dos 59, nós vamos ter aqui os 41 votos, para com certeza a indicação do ministro Benedito Gonçalves seja aprovada. E eu quero aqui, de forma muito humilde, pedir para minha querida senadora, líder do meu partido em Brasil, professora Dorinha, que venha ao plenário aqui votar. Não sei, ela estava aqui até pouco tempo atrás. Só se viajou, esse eu não sei.
1: Eu fiz uma consulta à Secretaria-Geral da Mesa e em um minuto eu vou responder.
0: Presidente,
1: com a palavra do senador Eduardo Girão.
0: O senhor falou aí do histórico da média de votações, né? Da média de senadores. Eu lhe pergunto, e os cancelamentos que foram raríssimos que nós tivemos aqui, desde que o senhor assumiu, passou pelo presidente Rodrigo Pacheco e voltou para o senhor. A mesa que é competente deve ter aí um histórico de cancelamentos, que são dois ou três, no máximo, acho que foram dois só. Diga aí quantos tinham no painel que foi cancelado, é importante.
2: Um que era para o CNMP, que perdeu aqui no plenário foi no mandato de Vossa Excelência. E tinha 60 no plenário. 18 e mais de
3: 19. Senhor presidente, em todo caso, a gente nunca abriu isso.
1: Conceda a palavra, senador Omar Aziz.
3: Senhor presidente, nós nunca abrimos com menos de 60 senadores. Vamos ser sinceros. Na questão não é. O Senado sempre teve essa responsabilidade. Independente do voto de A ou de B, cada um é responsável pelo seu voto, mas nós nunca abrimos uma votação que precisava de quórum qualificado com menos de 60 senadores votando. Não, isso aí várias vezes já foi cancelada a votação e a gente votava. Vamos cancelar a votação, senhor presidente, e voltamos a discutir essa matéria num outro momento. Até porque não é favor a gente estar aqui, não, tá? Não é favor de senador estar aqui, não. Você elegeu para estar aqui em plenário. Se não estão em plenário, porque não tem a responsabilidade necessária com o país e com a justiça brasileira.
4: Boa noite. Em Brasília, 7h27.
1: Que consultando a Secretaria-Geral da Mesa, foi informado à presidência que a posse do novo Corregedor Nacional de Justiça se dará no dia 3 de setembro. Portanto, como nós temos muito prazo ainda até o dia 3 de setembro, eu determino o cancelamento da votação. Projeto de resolução número 10 de 2026, apresentado como conclusão do parecer número 24 de 2026 da Comissão de Assuntos Econômicos. O relator da matéria foi o senador Camilo Santana, que autoriza a contratação de operação de crédito externo com a garantia da República Federativa do Brasil no valor de US$ 90 milhões dos Estados Unidos da América, entre a Companhia de Desenvolvimento do Complexo Industrial e Portuário do PECEM, empresa estatal não dependente do Estado do Ceará, e o Banco Internacional para a Reconstrução e o Desenvolvimento, BIRD, cujos recursos destinam-se ao financiamento do Programa de Transição Energética do PECEM. Foi apresentado o requerimento 65 de 2026 da Comissão de Assuntos Econômicos, que solicita urgência para a apreciação da matéria. Submeto à votação requerimento. As senadoras e os senadores que aprovam permaneçam como se encontram. Está aprovado o requerimento. Passamos à discussão da matéria, não temos senadores inscritos, está encerrada a discussão. Passamos à apreciação. A presidência submeterá a matéria à votação simbólica. Votação do projeto em turno único nos termos do parecer. As senadoras e os senadores que aprovam permaneçam como se encontram. Está aprovado o projeto. O parecer da comissão diretora oferecendo a redação final será publicado na forma regimental. Em discussão, a redação final será da discussão e votação. As senadoras e os senadores que aprovam permaneçam como se encontram. Aprovada a redação final, a matéria vai à promulgação. Projeto de resolução número 11 de 2026, apresentados como conclusão do parecer 23 de 2026 da Comissão de Assuntos Econômicos. O relator da matéria foi o senador Camilo Santana, que autoriza a contratação de operação de crédito externo com a garantia da República Federativa do Brasil no valor de US$ 33.500.000 dos Estados Unidos da América entre a Companhia de Desenvolvimento do Complexo Industrial e Portuário do PECEM e o Banco Internacional para a Reconstrução e Desenvolvimento, BIRD, cujos recursos destinam-se para o financiamento do complexo ao Programa de Transição Energética do PECEM, PECEM Verde. Foi apresentado o requerimento 66 de 2026 da Comissão de Assuntos Econômicos, que solicita urgência para apreciação da matéria. Em votação, requerimento, as senadoras e os senadores que aprovam permaneçam como se encontra. Aprovado o requerimento. Passamos à discussão da matéria, não há senador que queira discutir, está encerrada a discussão. Passamos à apreciação. A presidência submeterá a matéria à votação simbólica. A votação do projeto em turno único nos termos do parecer. As senadoras e os senadores que o aprovam permanecem como se encontram. Aprovado o projeto. O parecer da comissão diretora oferecendo a redação final será publicado na forma regimental. Em discussão, a redação final será a discussão em votação. As senadoras e os senadores que aprovam permanecem como se encontram. Aprovada a redação final, a matéria vai à promulgação. Requerimento 390 dos senadores Alci Lucas e outros senadores, que solicita a realização de sessão especial destinada a celebrar 55 anos de atuação do Instituto de Auditoria Independente do Brasil, IBRACOM. Em votação, requerimento. As senadoras e os senadores que aprovam permanecem como se encontram. Aprovado o requerimento, a sessão será agendada pela Secretaria-Geral da Mesa.
2: Senhor presidente, o senhor botou em votação, não foi?
1: Requerimento 353 de 2026, de autoria do senador Everton e outros senadores, que solicita a realização de sessão especial destinada a celebrar os 75 anos da Escola Nacional de Magistratura ENM. Em votação, requerimento. As senadoras e os senadores que aprovam permaneçam como se encontram. Está aprovado o requerimento. A sessão será agendada pela Secretaria-Geral da Mesa. Requerimentos de licença, número 198 e 200 de 2026, de autoria dos senadores Camilo Santana e Humberto Costa, respectivamente, que solicitam, com fundamento no artigo 40 do Regimento Interno, licença dos trabalhos da Casa para participar de missões oficiais nos termos das autorizações da Presidência do Senado Federal. As senadoras e os senadores que os aprovam permaneçam como se encontram. Requerimentos aprovados e será cumprida a deliberação de plenário. Concedo a palavra ao senador pela ordem, Magno Malta.
2: Não tem nada a ver com requerimento não, senhor presidente. Eu pedi pela ordem só porque está sobre a mesa de Vossa Excelência há um pedido de segurança, desde que na área de contenção do estacionamento do Senado eu fui atacado há 15 dias atrás, e há um pedido de segurança que eu fiz para minha pessoa, mas até agora não tive resposta. Era só para perguntar a Vossa Excelência se está andando, se não está andando, né, para que eu possa tomar as minhas providências.
1: A mesa já recolheu a solicitação de Vossa Excelência e nós vamos fazer uma reunião dos departamentos de direção do Senado Federal para tomar uma decisão.
5: Pô, até lá eu já morri, velho.
1: Cumprida a finalidade desta sessão deliberativa ordinária do Senado Federal, a presidência declara o seu encerramento.
4: Boa noite. Em Brasília, 7:33. Você ouviu o senador Davi Alcolumbre, que encerrou a sessão deliberativa do Senado Federal desta quarta-feira, dia 20 de maio de 2026. Durante a ordem do dia, os senadores aprovaram indicações de autoridades. Foi aprovada a indicação de Ricardo de Souza Monteiro para exercer o cargo de delegado permanente do Brasil junto à ONU, Organização das Nações Unidas, e demais organismos internacionais em Genebra, na Confederação Suíça. Aprovado Fábio Vaz Pitaluga para o cargo de embaixador do Brasil na Albânia. Paulo Roberto Soares Pacheco foi aprovado para o cargo de embaixador no Japão. Marcelo Paz Saraiva Câmara será embaixador do Brasil na República Socialista do Vietnã. Aprovado João Batista do Nascimento Magalhães para o cargo de embaixador do Brasil em Omã. Olinto Vieira foi aprovado para o cargo de embaixador do Brasil em Belize. Também aprovado Ricardo André Vieira Diniz para embaixador do Brasil nas Bahamas. Aprovada a indicação do nome de Otto Eduardo Fonseca de Albuquerque Lobo para exercer o cargo de presidente da CVM, Comissão de Valores Mobiliários. Também aprovado Igor Muniz para exercer o cargo de diretor da CVM, Comissão de Valores Mobiliários. O plenário ainda aprovou duas autorizações de empréstimos, uma no valor de US$ 90 milhões, com recursos destinados ao financiamento do Programa de Transição Energética do PCEM, e outra de US$ 33 milhões e 500 mil para o financiamento parcial do complemento ao Programa de Transição Energética do PCEM, PCEM Verde. 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
1: Boa noite, Rádio Senado Comunicação para a Cidadania. Eu sou Regina Pinheiro e ficamos com programação musical de Carlos Andrade, na sequência, Mônica Salmazo.

Fechando o bloco, Cássia Eller e Nação Zumbi, Quando a Maré Encher, Caetano Veloso, Maracatu Atômico. A primeira foi Mônica Salmazo, Menina Amanhã de Manhã.

0: Na Rádio Senado, você ouviu Toco, Guarapiranga, Lisa Ono, Lapinha e ainda Emílio Santiago e João Donato, A Paz.
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1: 9:01.
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6: Boa noite.